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Terceira e última parte do Cantar Portugal, na antena da Rádio Cova da Beira, nesta terça-feira, dia 8 de setembro de 2026. O programa que está diariamente na sua companhia, sempre em português, entre as 5 e as 8 horas. Pode escutar-nos pelas frequências 100.0 ou 92.5 FM e para todo o mundo através da emissão online da Rádio Cova da Beira. Renovo-lhe os votos de continuação de uma excelente terça-feira. Vamos estar consigo até bem perto do sinal horário das 8 horas.

apenas 2 minutos de atenção. É para contar a história de um amigo, Casimiro Baltazar da Conceição. O Casimiro talvez você não conheça, a aldeia de onde ele vinha nem vem no mapa. Mas lá no Burgo, por incrível que pareça, era mais famoso que no Vaticano o Papa. O Casimiro era assim como um vidente, tinha um olho mesmo no meio da testa. Isto para lá dos outros dois é evidente, por isso façamos que ia dormir a sesta. 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

Lá na aldeia havia um homem que mandava, toda a gente um couro, um porço na bicha. E votar nele, e se votassem lá lhes dava um bacalhau, um pão de ló, uma salsicha. E prometeu que construía um hospital, uma escola e prédios de habitação, e uma capela maior que uma catedral, pelo menos a julgar pela descrição. Mas o Casimiro, que era fino do ouvido, tinha as orelhas equipadas com radar. Ouvia o tipo muito sério e comedido, mas lá por dentro com o rabinho a dar. Punha o ouvido atento, via as coisas por dentro, que é uma maneira de melhor pensar. Via o que estava mal e, como é natural, tentava sempre não se deixar enganar. E dizia ele com os seus botões: cuidado, Casimiro, cuidado, Casimiro, cuidado com as imitações. Cuidado, Casimiro, cuidado.

estava lá na aldeia, estava doido, já se vê com o Casamiro. De cada vez que sorria a plateia, lá se lhe viam os dentes de vampiro. De forma que, para comprar o Casamiro, em vez do insulto, do boicote ou da ameaça, disse-lhe: sabe que no fundo o admiro, vou erguer-lhe uma estátua aqui na praça. Mas o Casimiro, que era tudo menos burro, tinha um nariz que parecia um elefante, sentiu logo que aquilo cheirava a esturro. Ser honesto não é só ser bem falante. A moral deste conto vou resumir e pronto.

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Para esta terça-feira, os técnicos do Instituto Português do Mar e da Atmosfera prevêem que o céu se apresente pouco nublado ou limpo em todo o território de Portugal continental, podendo, no entanto, apresentar períodos de maior nebulosidade na região norte e centro, em especial no litoral, até ao meio da manhã e a partir da tarde. Há a possibilidade de ocorrência de períodos de chuva na região do Minho a partir do início da tarde, estendendo-se gradualmente às regiões norte e centro do país. O vento vai soprar fraco a moderado até 30 km/h do quadrante oeste, podendo soprar por vezes forte até aos 40 km/h nas terras altas a partir do período da tarde. Para esta terça-feira está ainda prevista uma descida dos valores da temperatura, em especial dos valores da máxima. 16 graus de mínima é previsão para a cidade de Castelo Branco, com 33 graus de máxima. 33 é também a máxima prevista para a cidade da Covilhã, com 13 de mínima. 14 é a mínima prevista para o Fundão, onde o mercúrio dos termómetros deve alcançar os 31 graus de temperatura máxima nesta terça-feira.

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Estamos assim a fechar portas à edição desta terça-feira do Cantar Portugal na antena da Rádio Cova da Beira. Às 8 há notícias para ouvir. O Cantar Portugal regressa à sua companhia amanhã às 5 na antena da RCB. Da minha parte, resta-me desejar-lhe a continuação de uma excelente terça-feira. Bom dia.

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0: Há notícias para escutar nesta jornada informativa de terça-feira aqui na antena da Rádio Cova da Beira, no dia em que há sessão dupla de cinema aqui na cidade do Fundão, sugestão do Cine Clube Gardunha. Também hoje há um workshop de improvisação teatral em Idanha Nova. É no Teatro Estúdio da Agidanha, um workshop de improvisação teatral baseado no método da Viola Soplin. Vamos dar-lhe também conta do Centro de Cultura e Desportivo, o Centro Cultural e Desportivo Oriental de São Martinho, o CCD Oriental de São Martinho, na Covilhã, que está a preparar um novo espetáculo musical que promete envolver e emocionar o público, intitulado No Oriental Há um Palco a Chamar por Ti. O musical conta com a participação de 49 crianças e jovens que, através da música, da representação e da dança, dão vida a esta produção. Saiba tudo daqui a instantes nas notícias da RCB.
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0: Mais uma vez, muito bom dia. Para esta terça-feira, o Instituto Português do Mar e da Atmosfera prevê-se uma diminuição da temperatura, ainda assim com os termómetros poderem chegar aos 34 graus para o dia de amanhã, nova descida da temperatura. Para hoje, o céu com algumas nuvens e o vento a poder superar por vezes forte nas terras altas. É hoje mais sugestões que o Cineclube Gardunha tem para si, na Moagem, Cidade do Engenho e das Artes, há sessão dupla com a exibição dos filmes Duas Vezes, João Librada, de Paula Tomás Marques, e Terror na Autoestrada, de Robert Harman. O primeiro filme é carregado de assombrações e possessões, em que João, uma atriz lisboeta, protagoniza um filme histórico biográfico sobre liberdade e liberada, uma jovem dissidente de género perseguida pela Inquisição. Ora, quanto ao segundo filme, Terror na Autoestrada, de 1986, tem uma trama simples e exemplar, até se tornar complexa. Um jovem que atravessa sozinho e de carro deserto, decide contrariar os conselhos da sua mãe e dar boleia a um estranho. E é claro que tudo vai correr mal. Duas sugestões. A sessão dupla hoje na Moagem pelo Cine Gardunha. E há um workshop. Se experimentasse a improvisação teatral, é precisamente o desafio que acontece hoje no Teatro Estúdio da Agidanha, em Idanha Nova. Trata-se de um workshop de improvisação teatral baseado no método Viola Spolin, uma das principais referências no ensino da improvisação teatral. E acontece em Idanha Nova, ao longo de 3 horas. Os participantes vão ser convidados a experimentar diferentes jogos e improvisações, trabalhando a escuta, a atenção, a relação com o outro e a capacidade de responder ao que acontece em cena. Através do jogo serão explorados elementos fundamentais da improvisação e da construção de uma cena, como quem somos, onde estamos, o que estamos a fazer e o que queremos alcançar. O objetivo é proporcionar, numa experiência prática e estimulante, em que cada participante possa descobrir as possibilidades da improvisação teatral e, acima de tudo, divertir-se a jogar e a criar em conjunto. O workshop é mestrado por uma mestre em performance artística, dança pela Faculdade de Motricidade Humana, Ângela Luyé, licenciada em Artes Cénicas pela Universidade Federal do Rio do Sul, é especializada em cinema pela American Theatre School. Também Ângela Luyé é atriz, professora de improvisação teatral na Escola de Atores em Lisboa. É hoje também este workshop que decorre em Idanha Nova. O CCD Oriental de São Martinho, na Covilhã, prepara um novo espetáculo musical que promete envolver e emocionar o público. Intitulado No Oriental Há um Palco a Chamar por Ti, o musical conta com a participação de 49 crianças e jovens que, através da música, da representação e da dança, dão vida a esta produção. Com cerca de 2 horas de duração, o espetáculo apresenta músicas originais e pretende mostrar o talento, a criatividade e o empenho dos jovens participantes. Mais do que um simples espetáculo, o projeto representa uma oportunidade de aprendizagem, de convívio e de partilha, valorizando o trabalho em equipa e a expressão artística. Chama-se No Oriental, Há um Palco a Chamar por Ti, é o novo musical do Oriental de São Martinho. É no auditório do Unidos do Tortuzento que nos dias 10 e 11 de outubro se estreia o novo espetáculo teatro musical do Oriental de São Martinho, que se junta à segunda edição do Musical for Kids, à primeira edição do Musical for Teens, um projeto que envolve 49 crianças. De acordo com Francisco Mota, os dois grupos vão dar origem a um único espetáculo denominado No Oriental Há um Palco a Chamar por Ti. A apresentação deste novo espetáculo foi feita neste fim de semana no âmbito do Mercadinho, que aquela coletividade covilharense realizou nas ruas envolventes à sua sede. Na presença das crianças e jovens e dos seus familiares, Catarina Oliveira, da União de Freguesias Covilhã Canhoso, não poupou nos elogios ao trabalho que a coletividade também nesta área está a efetuar.
7: Portanto, tem tudo para correr bem e será com certeza um espetáculo extraordinário para se assistir. E dizer que agradecer-vos também o vosso papel que fazem aqui nesta parte cultural, porque estes meninos, provavelmente a maioria fez parte do anterior espetáculo e que se viu crescer a olhos vistos, não só em termos de tamanho, não só em termos de formação pessoal, mas também em termos de formação artística. Com certeza que o espetáculo será extraordinário. Lá estaremos para vos aplaudir na primeira fila.
0: Para o Presidente da Câmara Municipal da Covilhã e o fazendeiro, o que o Oriental de São Martinho está a efetuar a este nível é do melhor que se faz no país e no mundo.
8: É extraordinário aquilo que nós aqui vimos. Está ao nível, não tenho dúvida nenhuma, ao nível do melhor que se faz em Portugal e no mundo. Eu não tenho dúvida nenhuma, já tinha tido a oportunidade, o musical Kids é a segunda edição, o musical Kids and Teens, não tenho dúvida nenhuma que vamos todos com ansiedade até dia 10 e 11 de outubro comprar bilhetes e assistir.
0: O espetáculo vai ter músicas originais numa grande aventura que o Oriental de São Martinho se volta a lançar.
9: É mais uma grande, grande, grande aventura, porque eles são muitos em palco, mas eu estou certo que vão fazer um grande espetáculo.
0: A RCB, Francisco Mota, o presidente da direção do CCD Oriental de São Martinho, levanta um pouco do véu deste novo espetáculo.
9: Como o Musical for Kids é a segunda edição e esses passaram para os teens, então a história, eu pensei numa ficção em que os teens recebem os kids no Oriental de São Martinho e os envolvem nesta magia que é o teatro musical, e por isso é que há este título para o espetáculo, que é No Oriental Há um Palco a Chamar por Ti.
0: O espetáculo terá 2 sessões, uma sábado à noite e outro domingo à tarde, estando o Oriental de São Martinho disponível para uma 3ª sessão, caso se justifique, porque a magia vai andar no ar.

0: O novo espetáculo que o CCD Oriental de São Martinho, na Covilhã, está precisamente a preparar-se para duas apresentações, pelo menos duas apresentações, 10 e 11 de outubro, no auditório do Unidos do Tortosano. São 8 horas 10 minutos nesta jornada informativa de terça-feira. E a nível nacional está essa moção de censura que hoje vai ser apresentada ao Governo, à Assembleia da República, pelo Partido Chega, e também a audição de Luís Neves, o Ministro da Administração Interna, que é hoje ouvido no Parlamento. Deixo-lhe a informação de que hoje é o último dia do programa comemorativo do centenário da reconstrução da Igreja Paroquial da Aldeia de João Pires, com uma missa solene em honra de Nossa Senhora da Graça, seguida de procissão às 11h30 da manhã. Depois há um lanche convívio partilhado com toda a comunidade às 16 horas. Também no dia de hoje pode observar a exposição Mãe Rita Preta, a doutora da Jurema Sagrada, é na Biblioteca da Universidade da Beira Interior, uma mostra que reúne fotografia artística e documental e um vídeo sobre o processo criativo, homenageando a título póstumo Mãe Rita Preta de Oxalá, figura de referência da religião afro-brasileira. É na Biblioteca da Universidade da Beira Interior. Dar-lhe também essa nota de que a nova temporada do Teatro Municipal da Covilhã arranca já no próximo sábado, com a estreia A Luminosa Violência da Profissão, do coreógrafo, performer e artista visual português Daniel Matos. O espetáculo de dança sobe ao palco às 9h30 da noite. Conta também com a participação de 5 crianças da Covilhã. São apenas alguns dos temas que vão estar em foco e em desenvolvimento aqui na antena da Rádio Cova da Beira. Deixe ficar-se, vem aí o Bom Dia Cova da Beira, a edição desta terça-feira. Estamos a contar consigo.
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Ana Bacalhau e Cláudia Pascoal na abertura de mais uma edição do Bom Dia Copa da Beira. Muito bom dia, é bom estar na sua companhia. São 8 horas 18 minutos, terça-feira, 8 de setembro de 2026. Como sabe, vamos até às 11 da manhã, com o compromisso de ter muita música para si e também informação atualizada. Num dia em que, a nível nacional, é moção de censura na Assembleia da República ao Governo e também à audição do Ministro da Administração Interna no Parlamento. São temas que hoje certamente fazem-se notícia para acompanhar. Trump ameaça travar vendas de aviões da canadiana Bombardier nos Estados Unidos, é outra das notícias, bem como o Japão avalia impacto de tarifas chinesas sobre químico essencial para chips. A China impõe medidas contra importações de produto japonês que é essencial para semicondutores. No yen, volta a máximo de 6 meses face ao dólar e à possível subida de juros. São temas também que hoje fazem notícia.

0: 4 para a Guarda, 22 para as Penhas Douradas, lá por cima, na Serra da Estrela. Em relação a mínimas, nas Penhas Douradas, 14, a mesma temperatura mínima esperada para a Guarda, 14, e em Castelo Branco, 16 graus. Assim vai estar o tempo nesta terça-feira, 8 de setembro de 2026. Ao longo desta manhã, dar-lhe-vos conta de mais em detalhe, mais pormenores sobre precisamente a previsão do estado do tempo feita pelo Instituto Português do Mar e da Atmosfera. Começamos então musicalmente com esta dupla. Vamos até bem pertinho das 11 da manhã, porque nessa altura haverá a edição do Jornal da Rádio Cova da Vara, a atualização de temas que marcam a atualidade informativa regional. Daqui a pouco vamos ter a oportunidade de saber o que dizem os jornais desta manhã e também como foram as últimas 24 horas em matéria de sinistralidade. Fique por aí a propósito de sinistralidade, senhor automobilista.
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0: Sem dúvida, desejamos-lhe todos uma boa viagem.

0: Quero-te tanto, os anjos também, aqui no nosso programa de hoje, nesta manhã de terça-feira. Espero que esteja a passar-se umas primeiras horas fantásticas com a companhia da Rádio Cova da Beira. Ainda bem que pode estar connosco. Agora, a informação que precisa de saber relativamente à sinistralidade das últimas 24 horas.
1: Olhamos para o mapa das ocorrências relativas às últimas 24 horas nas estradas do distrito de Castelo Branco, na área de jurisdição da Guarda Nacional Republicana. Estão reportados 5 acidentes com danos materiais. A nível nacional, esta força de segurança dá conta de 222 acidentes nas estradas portuguesas nas últimas 24 horas, com 2 vítimas mortais, 5 feridos graves e 60 feridos ligeiros. De novo por cá, no Fundão, há o registro do despiste de um

0: motociclo com danos materiais e, na cidade da Covilhã, a colisão entre dois veículos ligeiros na Alameda Pedro da Covilhã, também com danos materiais. A GNR, a PSP e a Autoridade Nacional de Segurança Rodoviária lançam, a partir do dia de hoje até 14 de setembro, a nona campanha do Plano Nacional de Fiscalização do corrente ano, dedicada à utilização correta dos dispositivos de segurança. O lema é Sinto-me Vivo. A campanha pretende alertar condutores e passageiros para a importância de utilizarem sempre e corretamente o cinto de segurança, os sistemas de retenção para crianças e o capacete. Estes dispositivos reduzem o risco de morte e de lesões graves, mas só protegem eficazmente quando são adequados, estão homologados e são usados de forma correta. Um sistema de retenção para crianças corretamente utilizado pode reduzir o risco de morte em cerca de 71% nos lactantes e 54% nas crianças entre 1 e 4 anos. O uso do capacete homologado, devidamente apertado e ajustado, reduz em 40% o risco de morte em caso de acidente. Os dados relativos ao período entre 2021 e 2024 indicam ainda que 8.210 passageiros que viajavam no banco traseiro sem o sistema de retenção adequado foram vítimas de acidentes, dos quais 274 ficaram gravemente feridos e 69 faleceram. Utilize sempre o cinto de segurança em todos os lugares do veículo e em todas as viagens, mesmo nas curtas. Transporte as crianças num sistema de retenção homologado, adequado à sua altura, corretamente instalado e com o arnês ajustado. Utilize sempre o capacete homologado, devidamente apertado e ajustado, num veículo de duas rodas a motor. Complemente o capacete com o equipamento de proteção adequado antes de iniciar a viagem. Confirme que todos os ocupantes estão devidamente protegidos. Senhor automobilista, muita precaução na sua condução, nada de excesso, já sabe, se conduzir, não deve beber. Tenha uma boa viagem, bom dia, boa terça-feira.
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0: E cada vez mais perto de si, queremos estar-se para, obviamente, lhe fazer companhia, para lhe dar também informação. Ficamos com o panorama em termos de sinistralidade nas últimas 24 horas. Temos todos, automobilistas, obviamente, que contribuir para a redução da sinistralidade em Portugal, quer em termos de acidentes, quer também em termos de vítimas mortais, feridos graves e feridos ligeiros. Para isso é preciso uma condução mais prudente. 8h28, ficamos então com esta informação. Daqui a pouco, no Bom Dia Cova da Beira, nesta primeira hora, iremos ter também o panorama daquilo que dizem os jornais desta manhã, os principais destaques dos matutinos que, a esta hora, já estão nas bancas. De resto, em termos de sinistralidade, como acabou de ouvir, hoje a Autoridade Nacional de Segurança Rodoviária, GNR e a PSP, lançam então mais uma campanha Sinto-me Vivo, é a fiscalização para a utilização do cinto de segurança. 8 horas 29 minutos, não se atrase.

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9: São 8 horas 35 minutos e meio. 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

Buba Espinho, na primeira hora do programa da manhã, o Bom Dia Cova da Beira, edição de 8 de setembro de 2026. Já lhe demos nota de que, em termos de temperaturas, Castelo Branco vai ter 32 graus de máxima, 24 para a Guarda e 22 para as Penhas Douradas na Serra da Estrela. De mínimas, 16 para Castelo Branco, 14 para a Guarda e Penhas Douradas. O céu vai estar com poucas nuvens, o vento vai soprar moderado, por vezes forte, nas terras altas. Assim vai estar o tempo no dia de hoje. De resto, para o dia de amanhã, o Instituto Português do Mar e da Atmosfera prevê-se uma diminuição da temperatura máxima. É esta a previsão para o dia de hoje. Daqui a pouco vamos saber o que dizem os jornais desta manhã. Para já, uma nova roupagem de Nasce Selvagem com Capital da Bulgária. Mais de...

0: Nasce Selvagem com Capitals da Bulgária. 8 horas quase 43 minutos. E agora vamos saber o que dizem os jornais desta manhã, porque ler jornais é sempre saber mais, é como estar na sintonia da RCV.
1: Depois dos mercados, Portugal ultrapassa a Espanha também no rating, lê-se na capa deste matutino. Finanças, pela primeira vez, pelo menos desde 2010, uma das principais agências de notação financeira atribui a Portugal um rating superior à Espanha. Juros baixos nos mercados ajudam a educação. Cursos curtos são ponte para tirar licenciaturas. Depois, Parlamento, censura abre tensão, mas não belisca diálogo entre governo e Chega. Automóveis Jaguar, Land Rover elimina 4 mil postos de trabalho. Na saúde, proposta do INEM não chega para suspender a greve. Em relação ao Diário de Notícias, o destaque vai para agricultores endurecem críticas ao governo contra a falta de apoios. E na Alemanha, é o destaque fotográfico, a AfD prepara-se para governar Saxónia, Merz admite abalo até aos alicerces. Decisão, acesso ao aborto, inspeção de saúde, abre investigação ao Hospital Garcia da Horta, em Portugal. Depois, moção de censura, prognóstico antes do início do jogo. Ventura sabe que à quarta não vai ser de vez. Na ONU, última Assembleia Geral da Era Guterres, arranca sem sucessor à vista. Na justiça em Portugal, regresso das férias judiciais, marcado pelos mesmos problemas, Ministério reforça meios. Passamos para o JN, a que hoje dá conta de comando assaltava bancos à mão armada e enviou quase 1 milhão para o Brasil. Destaque para a morte de Nuno Cardoso, ex-presidente da Câmara do Porto, um autarca que marcou a vida do Porto, diz o JN. Quanto à Liga dos Campeões, futebol, bola começa a rolar através da velha galinha dos ovos de ouro. Porto recebe o Manchester City. Subida dos preços combustíveis gera debate sobre lucros do Estado. Uma referência também para seguro, 6 meses institucionais com menos veto e mais relógio. Quanto ao Correio da Manhã, hoje este jornal noticia: cliente gasta 22 mil euros numa noite no Elefante Branco, nunca pactuaria com o incentivo à prostituição, reage Maia. Depois, ao lado, Farioli, confiante na estreia da Champions, e no Sporting, Zalazar, com ambição europeia. Combustíveis, automobilistas protestam contra a subida brutal de preços e hoje, na Assembleia da República, maratona parlamentar com Neves em cheque, lê-se. No Benfica, precedente leonino permite a Palhinha jogar no dia de amanhã. Em relação ao Record confidencial, os golpes de mercado que estavam por contar, Amorim pensou levar pote para o Milan. Yeramay arrependeu-se e quis reabrir a porta do Sporting. Reunião de Palhinha com Bernardo Palmeiro afastou-o de Alvalade. Ora, no Benfica, a hora das renovações. Rui Costa tem nova prioridade. No Sporting, Zalazar lida bem com o rótulo de 30 milhões. Só mostra o quanto acreditam em mim, diz o atleta. E hoje, Liga dos Campeões, Porto, Manchester City. Às 20 horas, Diogo Costa admite terminar no Dragão. Serei feliz de ficar aqui a carreira toda, afirma.
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0: E pronto, ficamos assim a saber quais são os principais temas a que os jornais hoje estão a destacar. A moção de censura é, obviamente, um dos temas em destaque, bem como a audição do Ministro da Administração Interna hoje no Parlamento. Por cá há cinema, bom cinema para ver aqui na Moagem, Cidade do Engenho e das Artes. É a sugestão do Cineclube Gardunha. Mais à frente iremos falar também desses dois filmes que hoje são exibidos aqui na Cidade do Fundão. Estamos a 12 minutos, essencialmente, das 9 da manhã, também à hora certa. Há notícias aqui na sua rádio. Amanhã.

É um prazer enorme estar-se na sua companhia, 8h51, no dia em que se começa então a Liga dos Campeões. Para quem gosta de futebol, hoje o Futebol Clube do Porto recebe o Manchester City. É o jogo de hoje a envolver então a equipa portuguesa, uma equipa portuguesa, neste caso, precisamente o Futebol Clube do Porto. Dar-lhe nota também de que há uma semana do início das aulas, há mais de 2 mil horários de professores vagos nas escolas. A informação foi veiculada pelo próprio Ministro da Educação, Fernando Alexandre. Isto é uma semana com, obviamente, a azáfama que é natural por esta altura para as famílias, obviamente que têm os seus filhos nas escolas. Tudo a correr da melhor forma são também os nossos votos, os votos desta equipa que está consigo aqui no Bom Dia Cova da Beira, com informação e música, como sempre, aqui na antena da RCB. Já lhe iremos falar também de datas que hoje se assinalam neste dia 8 de setembro, o Dia Mundial, por exemplo, dos Primeiros Socorros, é o Dia Mundial da Fisioterapia. Para os fisioterapeutas, um abraço forte e muito bom trabalho. Também hoje é o Dia Internacional da Alfabetização. Portanto, há muito para ouvir também aqui na antena da Rádio Cova da Beira, quando estamos a 7 minutos das 9 da manhã. Convidamos também Carminho.

0: 8h56, aqui no Bom Dia Cova da Beira, como sempre na sua especial companhia.
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8: E agora pode acertar o seu pelo nosso relógio. Vão ser 9 da manhã. Com ela as notícias. Muito bom dia, são 9 horas.
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1: Bom dia. O dia da freguesia de Alpedrinha ficou marcado pelas distinções que a Junta de Freguesia decidiu instituir este ano. Reconhecer o empenho, dedicação e resultados alcançados pelos alunos de Alpedrinha foi o objetivo do Prémio de Mérito Escolar, associado a um montante pecuniário ao melhor aluno daquela vila, do nível de ensino, desde o básico até ao superior.
2: Este ano, a Junta de Freguesia decidiu instituir o Prémio de Mérito Escolar, como forma de reconhecer o empenho, a dedicação e os resultados alcançados pelos nossos alunos. A educação é uma das bases fundamentais do desenvolvimento da nossa comunidade e merece, por isso, ser valorizada e incentivada. Queremos que este prémio represente um estímulo para os nossos estudantes e um reconhecimento do esforço das suas famílias, dos professores e de todos os que contribuem diariamente para a sua formação.
1: Francisco Figueira, presidente da Junta de Freguesia de Alpedrinho, que atribuiu também a primeira distinção de mérito aos três elementos ainda vivos, que integraram em 1976 os primeiros órgãos locais autárquicos da freguesia em democracia, Francisco Roxo, Joaquim Rosa e Luís Leitão.
2: Contribuindo no momento fundador da participação democrática local após o 25 de Abril, para o serviço público e para a construção do futuro da nossa terra. Esta distinção pretende reconhecer esse percurso, essa dedicação e o compromisso demonstrado para com a comunidade alpedriniense. Pretende também recordar que as instituições locais se fazem com pessoas. Pessoas que aceitam responsabilidades, que dão o seu tempo e colocam o interesse coletivo acima dos seus interesses individuais. Aos três distinguidos deixamos o nosso profundo agradecimento e o mais sincero reconhecimento, certos de que o seu exemplo continuará a merecer o respeito e a consideração de todos nós.
1: Distinções a que o município do Fundão se associou, Miguel Gavinhos não enjeitou a oportunidade para abordar os investimentos que estão a ser efetuados pela autarquia naquela vila do concelho. De acordo com o presidente da Câmara do Fundão, em 10 meses de mandato, já foram investidos cerca de 250 mil euros na freguesia de Alpedrinha.
3: Nós tomámos a decisão já neste mandato para pavimentarmos toda a estrada da Toca, estamos a falar de um investimento superior a 150 mil euros, né, que ali aconteceu e que naturalmente merecia. Também se falava há muitos anos que era preciso avançar com a calçada na Toca, no Monte da Toca, estamos a falar com IVA, uma obra que custa sensivelmente 50 mil euros e que também já está em curso, e por isso queria aqui também dizer que nós estamos empenhados naturalmente naquilo que são as prioridades que vão sendo estabelecidas, e era uma das obras também que há muitos anos aqui era carenciada naquela pequena localidade, naquele lugar da freguesia de Alpedrinha.
1: Corrigir um dos troços mais difíceis de Alpedrinha, a subida mais íngreme da vila, e também reparar o caminho do Alvanés, está também no quadro dos investimentos que o município do Fundão quer concretizar naquela vila do concelho. A sexta edição do Concurso Internacional de Guitarra trouxe ao Fundão 8 concertos que proporcionaram uma viagem por diversos géneros musicais e onde a guitarra brilhou ao lado de diferentes e até inesperados instrumentos. Uma particularidade salientada por Pedro Rufino, da Associação Concordes Quartetos de Guitarras, que organiza este festival em parceria com o município do Fundão.
4: A intenção é trazer um festival de guitarra, mas tem aqui alguma particularidade, que é a guitarra traz os amigos, o resto dos instrumentos. Nós já tivemos ao longo desses anos, desde a guitarra campaniça, a guitarra portuguesa, o alaúde, que faz parte dos antepassados da guitarra, e guitarra sol, mas eu tento trazer algo que não seja muito habitual.
1: Pedro Rufino deixa alguns dos exemplos da edição deste ano.
4: Hoje acabamos de assistir a um concerto de guitarra e flauta de pan. Não é normal. Há um repertório muito, muito específico. Também esta edição, de alguma maneira, trouxemos uma programação que incluía o piano. Foi com a intenção, porque não há uma grande tradição de haver grupos de guitarra e piano. Normalmente o piano, onde há o piano, a guitarra também aparece, mas como solista não. Então o piano esteve aqui também, digamos que como, quase como um intruso nos concertos. Basicamente é isso, são concertos partilhados e são partilhados também no palco com outros instrumentos. Essa é a filosofia do festival.
1: Professor de guitarra na Academia de Música e Dança do Fundão, Pedro Rufino recorda que este festival nasceu na pandemia e desde então tem vindo a crescer e a consolidar-se também em relação ao público.
4: Já houve mais gente, já houve menos gente, mas a verdade é que começa a haver um público que vem todos os anos e eu noto que os bilhetes do festival, dos 3 dias, estão cada vez a ser mais vendidos, o que quer dizer que as pessoas vêm aos concertos, estão a aderir e já sabem, digamos que o festival está a criar uma marca, não é? Uma linha, uma filosofia, e as pessoas estão, eu acho que estão a aderir. Este ano estamos a ter também uma casa simpática, não uma casa cheia de 100 e não sei quantas pessoas, mas com o tempo eu creio que poderemos conseguir um público muito, muito generoso e já está a ser.
1: A expectativa é de que o Festival Internacional de Guitarra possa regressar ao Fundão no próximo ano. O eleito do Movimento Independente pelas Pessoas na Câmara da Covilhã mostra-se preocupado com o aumento das situações de violência no bairro das Nogueiras, na Vila do Teixoso. Uma questão que foi levantada por Miguel Rebelo na última reunião de caráter privado do Executivo. De acordo com o eleito do MIP, a preocupação foi-lhe manifestada por alguns moradores do bairro que dão nota da deslocação frequente das forças de segurança àquela área residencial, sendo que pelo menos uma vez já foi chamado a atuar o corpo de intervenção da GNR. Miguel Rebelo sublinha que muitos dos residentes não se sentem seguros e apela à autarquia para que reforce a atenção sobre o que está a acontecer.
5: E deixo-lhe a minha preocupação com todas as situações que têm ocorrido, de segurança e relatos de alguns moradores que me foram fazendo chegar por falta de segurança naquele bairro. Relatos de conflitos entre alguns moradores, chamada da GNR várias vezes durante a noite e chegou a entrar lá a GNR de intervenção no bairro para acalmar os ânimos. Mas há alguma insegurança de alguns moradores lá no bairro das Nogueiras. O Sr. Presidente diz que estava atento e que estava a acompanhar esse processo.
1: Na resposta ao Presidente da Câmara da Covilhã, refere que o município está ao corrente da situação, mas nega a existência de qualquer fenómeno extraordinário de violência no bairro das Nogueiras.
6: Não posso dizer que é um fenómeno extraordinário de violência. Há situações pontuais que vão ocorrendo e, no caso concreto do bairro das Nogueiras, é verdade, nós estamos atentos e vigilantes a essas situações que estão por nós identificadas há muito tempo. As questões de segurança são naturalmente uma preocupação, mas do ponto de vista jurídico-legal e prático, elas são uma competência e uma responsabilidade das forças de segurança, no caso da GNR, que tem sido incansável e trabalhado de forma muito próxima connosco, tal como as outras forças de segurança e as forças judiciais, no sentido de encontrarmos as melhores respostas.
1: Hélio Fazendeiro acrescenta que há vários meses atrás tomou a iniciativa de reunir mensalmente com um conjunto de entidades no sentido de encontrar as melhores respostas para travar este problema, nomeadamente com o reforço das medidas de integração para os cidadãos.
6: Desde logo a Ação Social da Câmara Municipal, a CPCJ, a Junta de Freguesia, a Segurança Social, os Serviços de Saúde, os Serviços de Educação, o Ministério Público, as Forças de Segurança, a Associação de Desenvolvimento Local que trabalha do ponto de vista social, a Beira Serra, portanto todos os agentes que trabalham diretamente no território e nomeadamente naquele bairro, temos reunido mensalmente para procurar encontrar respostas e incrementar o trabalho que tem sido desenvolvido no sentido de aumentar a integração social, aumentar a qualidade de vida no bairro, aumentar a segurança no bairro.
1: De acordo com o autarca, a situação vai continuar a ser monitorizada de perto e espera que em breve as medidas que estão a ser implementadas possam surtir efeitos práticos, travando dessa forma algumas situações de violência que têm vindo a ser identificadas no bairro das Nogueiras. O Comando Distrital de Castelo Branco da Polícia de Segurança Pública procedeu à detenção de 4 pessoas ao longo da última semana. Os dados fazem parte do balanço da atividade operacional desenvolvida pela PSP entre os dias 31 de agosto e 7 de setembro. Em Castelo Branco foram detidos 3 homens, com 25, 55 e 69 anos de idade, todos por condução de viatura na via pública, com uma taxa de álcool no sangue superior à permitida por lei. Na mesma cidade, a PSP procedeu também à detenção de um indivíduo, com 29 anos, por condução de veículo sem habilitação legal. Os 4 detidos foram constituídos como arguídos e notificados para comparecer em tribunal para julgamento em processo sumário. Todos ficaram sujeitos a termos de identidade e residência. No mapa da sinistralidade rodoviária, o Comando Distrital da PSP registou na última semana 9 acidentes de viação em Castelo Branco, de que resultaram 2 feridos ligeiros, um deles em atropelamento e também danos materiais. Na Covilhã, em igual período, não foi registado nenhum acidente de viação. 9 horas quase com 12 minutos. Colocamos assim um ponto final na informação na antena da Rádio Cova da Beira. As notícias estão de regresso às 11 para a edição do Jornal da Manhã da Rádio. Até lá, continua em antena o Bom Dia Cova da Beira.
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9: Nove horas 13 minutos, estamos de volta para a segunda hora de Bom Dia Cova da Beira.

O Dia Mais Bonito, com Júlio Pereira e Marisa Leix, na abertura musical desta segunda hora do Bom Dia Cova da Vara. Ainda bem que pode estar desse lado para nós. Obviamente é sempre um privilégio contar-se com a sua presença. Esta vai ser a segunda hora, com muita música, como sempre, mas também muita informação. Retomamos daqui a pouco esses títulos dos jornais desta manhã. Também a informação relativa ao trânsito nas últimas 24 horas, mas teremos também aqui esse momento para darmos os parabéns a quem hoje completa mais um ano de vida e teremos também a rubrica Pela Sua Saúde, para além de outras informações que lhe vamos dar. A propósito de informações, deixo-lhe essa de que a Academia de Música da Banda da Covilhã começa hoje e até ao próximo dia 10 a promover dias abertos. É antes do início do ano letivo, é uma iniciativa que tem participação gratuita e pretende, no fundo, divulgar a escola, os professores e também a oferta formativa, permitindo a crianças, jovens e adultos experimentar diferentes instrumentos musicais. Também no dia de hoje, mais um dia para os novos alunos do ensino superior da Universidade de Abril Interior, da Universidade Politécnica de Castelo Branco, da Universidade Politécnica da Guarda, começarem a conhecer os cantos à casa, os novos alunos, obviamente, para saberem também onde vão estar nos próximos anos, precisamente da sua formação. São temas, então, a não perder aqui na antena da RCV. Falaremos também dessas duas sugestões, sim, porque há sessão dupla hoje na moagem Cidade do Engenho e das Artes, aqui na Cidade do Fundão. 9:18 é a altura, então, de sabermos como foram as últimas 24 horas em matéria de sinistralidade, no dia em que arranca mais uma campanha de sensibilização e fiscalização relativamente ao cinto de segurança. Olhamos para o mapa das ocorrências relativas às últimas 24 horas nas estradas do distrito de Castelo Branco. Na área de jurisdição da Guarda Nacional Republicana estão reportados 5 acidentes com danos materiais. A nível nacional, esta força de segurança dá conta de 222 acidentes nas estradas portuguesas nas últimas 24 horas, com 2 vítimas mortais, 5 feridos graves e 60 feridos ligeiros. De novo por cá, no Fundão, há o registro do despiste de um motociclo com danos materiais e, na cidade da Covilhã, a colisão entre 2 veículos ligeiros na Alameda Pedro da Covilhã, também com danos materiais. A GNR, a PSP e a Autoridade Nacional de Segurança Rodoviária lançam, a partir do dia de hoje até 14 de setembro, a 9ª campanha do Plano Nacional de Fiscalização do corrente ano, dedicada à utilização correta dos dispositivos de segurança. O lema é Sinto-me Vivo. A campanha pretende alertar condutores e passageiros para a importância de utilizarem sempre e corretamente o cinto de segurança, os sistemas de retenção para crianças e o capacete. Estes dispositivos reduzem o risco de morte e de lesões graves, mas só protegem eficazmente quando são adequados, estão homologados e são usados de forma correta. Um sistema de retenção para crianças corretamente utilizado pode reduzir o risco de morte em cerca de 71%.

0: no banco traseiro, sem o sistema de retenção adequado, foram vítimas de acidentes, dos quais 274 ficaram gravemente feridos e 69 faleceram. Utilize sempre o cinto de segurança em todos os lugares do veículo e em todas as viagens, mesmo nas curtas. Transporte as crianças num sistema de retenção homologado, adequado à sua altura, corretamente instalado e com o arnês ajustado. Utilize sempre o capacete homologado, devidamente apertado e ajustado, num veículo de duas rodas a motor. Complemente o capacete com o equipamento de proteção adequado antes de iniciar a viagem. Confirme que todos os ocupantes estão devidamente protegidos. Senhor automobilista, muita precaução na sua condução, nada de excesso, já sabe, se conduzir, não deve beber. Tenha uma boa viagem, bom dia, boa terça-feira.
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0: E recuperamos assim essa informação relativa ao trânsito. Mais uma vez, senhor automobilista, se rola nas estradas da região, muita precaução e tenha uma boa viagem. 9 horas 22 minutos. Bom dia. 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

0: João Coração, são 9:32, manhã de terça-feira, com o Bom Dia Covas agora, o seu programa da manhã aqui no FM Estéreo da RCB. Vamos recuperar agora a informação relativa aos jornais. O que dizem os jornais desta manhã? Quais são os temas a que estão na atualidade? Ora, vamos lá saber então cada um dos jornais que já está nas bancas, o destaque que tem.
1: Depois dos mercados, Portugal ultrapassa a Espanha também no rating, lê-se na capa deste matutino. Finanças, pela primeira vez, pelo menos desde 2010, uma das principais agências de notação financeira atribui a Portugal um rating superior à Espanha. Juros baixos nos mercados ajudam a educação, cursos curtos são ponte para tirar licenciaturas. Depois, Parlamento, censura abre tensão, mas não belisca diálogo entre governo e Chega. Automóveis Jaguar, Land Rover elimina 4 mil postos de trabalho. Na saúde, proposta do INEM não chega para suspender a greve. Em relação ao Diário de Notícias, o destaque vai para agricultores endurecem críticas ao governo contra a falta de apoios. E na Alemanha, é o destaque fotográfico, a AfD prepara-se para governar Saxónia, Merz admite abalo até aos alicerces. Decisão, acesso ao aborto, inspeção de saúde abre investigação ao Hospital Garcia da Horta, em Portugal. Depois, moção de censura, prognóstico antes do início do jogo. Ventura sabe que à quarta não vai ser de vez. Na ONU, última Assembleia Geral da Era Guterres arranca sem sucessor à vista. Na Justiça em Portugal, regresso das férias judiciais marcado pelos mesmos problemas, Ministério reforça meios. Passamos para o JN, que hoje dá conta de comando assaltava bancos à mão armada e enviou quase 1 milhão para o Brasil. Destaque para a morte de Nuno Cardoso, ex-presidente da Câmara do Porto, um autarca que marcou a vida do Porto, diz o JN. Quanto à Liga dos Campeões, futebol, bola começa a rolar através da velha galinha dos ovos de ouro. Porto recebe o Manchester City. Subida dos preços combustíveis gera debate sobre lucros do Estado. Uma referência também para seguro, 6 meses institucionais com menos veto e mais relógio. Quanto ao Correio da Manhã, hoje este jornal noticia: cliente gasta 22 mil euros numa noite no Elefante Branco, nunca pactuaria com o incentivo à prostituição, reage Maia. Depois, ao lado, Farioli, confiante na estreia da Champions, e no Sporting, Zalazar com ambição europeia. Combustíveis, automobilistas protestam contra a subida brutal de preços e hoje, na Assembleia da República, maratona parlamentar com Neves em cheque, lê-se. No Benfica, precedente leonino permite a Palhinha jogar no dia de amanhã. Em relação ao Record confidencial, os golpes de mercado que estavam por contar, Amorim pensou levar pote para o Milan. Yeramay arrependeu-se e quis reabrir a porta do Sporting. Reunião de Palhinha com Bernardo Palmeiro afastou-o de Alvalade. Ora, no Benfica, a hora das renovações. Rui Costa tem nova prioridade. No Sporting, Zalazar lida bem com o rótulo de 30 milhões. Só mostra o quanto acreditam em mim, diz o atleta. E hoje, Liga dos Campeões, Porto, Manchester City, às 20 horas. Diogo Costa admite terminar no Dragão. Serei feliz ficar aqui a carreira toda, afirma.
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0: 9 horas 38 minutos, ficámos assim a conhecer os principais títulos dos jornais desta manhã, os temas que hoje estão no topo da atualidade. Recorda a moção de censura apresentada pelo Chega. A primeira foi em 2025 pela Spinum Viva. Hoje mais uma moção de censura que o Chega apresenta na Assembleia da República. É um tema que certamente vai estar no topo da atualidade informativa nacional, bem como a audição do Ministro da Administração Interna, Luís Neves, também na Assembleia da República. Coincide precisamente no mesmo dia. Por cá, dar-lhe conta de que, para além da Academia de Música da Banda da Covilhã, que promove os dias abertos, também hoje há cinema. Cinema para ver aqui na Cidade do Fundão e em sessão dupla. É verdade, é uma sessão dupla na Moagem. Tem dois filmes sugeridos pelo Cineclube Gardunha. Duas vezes João Liberada, de Paula Tomás Marques, e Terror na Autoestrada, de Robert Herman. O primeiro filme é carregado de assombrações e possessões, em que João, uma atriz lisboeta, protagoniza um filme histórico biográfico sobre Liberada, uma jovem dissidente de género perseguida pela Inquisição. Após o realizador do filme ficar misteriosamente paralisado, João é assombrado pelo espírito da personagem. Depois, o segundo filme da noite, Terror na Autoestrada, de 1986, é uma trama simples e exemplar, até se tornar complexa. Um jovem que atravessa sozinho e de carro deserto decide contrariar os conselhos da sua mãe e dar boleia a um estranho, e é claro que tudo vai correr mal, numa experiência de cortar a respiração. Então, dois filmes, e se gosta deste género de película, a não perder na Moagem a partir das 22 horas, sessão dupla, que é proporcionada pela Moagem, obviamente através do Cineclube Gardunha. A não se perder. A não perder também essa exposição, Mãe Rita Preta, na Biblioteca Central da Universidade da Beira Interior, e também esse workshop de improvisação teatral que vai decorrer hoje em Idanha Nova, no Teatro Estúdio de Agidanha. É um workshop de improvisação teatral baseado no método de Viola Splin, numa das principais referências de ensino de improvisação teatral. São alguns dos acontecimentos que hoje fazem notícia também aqui na Rádio Cova da Beira. Dou-lhe conta de que o gasóleo agrícola está 40% mais caro desde fevereiro. Os combustíveis têm aumentado, e de que maneira, e os agricultores também fazem, obviamente, ouvir a sua voz relativamente ao gasóleo agrícola, que desde fevereiro aumentou mais 40%. 9h40, precisamente, aqui na antena da RCB, não há, obviamente, lugar para paragens. E a música, aí está ela, com Há Algo em Ti, com Luís Trigajar.

0: Luís Trigageiro, que esteve também connosco. E este dia 8 de setembro de 2026, neste dia 8, assinala-se também a Natividade da Virgem Santa Maria. Nascia em 1819 Fontes Pereira de Melo, um político, e Laura Alves, a atriz, nascia em 1921. Há 4 anos morria a Rainha Isabel II no Reino Unido. Iremos na próxima hora falar do Dia Mundial da Fisioterapia e também do Dia Internacional da Alfabetização. Hoje é feriado municipal em Lagoa, também em Lamego, Mangualde, Marco de Canaveses, em Marvão, em Montemor o Velho, Mortosa, Nazaré, Odmira, Urique, Ponta do Sol e Saborosa. Feriados municipais hoje nestes concelhos, precisamente neste dia 8 de setembro. Um abraço para todos aqueles que estão connosco, porque está na altura também de darmos os parabéns a quem hoje completa mais um ano de vida. É verdade, é uma rubrica habitual aqui na Rádio Cova da Beira, na segunda hora do Bom Dia Cova da Beira. É já a seguir, a não perder.
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Então, antes de mais, queremos desejar a todos aqueles que hoje completam mais um aniversário muitos, muitos parabéns. Que sejam um dia fantástico, com muita saúde, com muita paz e também na companhia de quem, obviamente, mais quiser. Que seja um dia marcante este dia 8, para si, que faz anos, é precisamente um dia importante. Ora, é a dia, já lhe dissemos, Mundial da Fisioterapia, Dia Internacional da Alfabetização e também iremos falar do Dia Mundial dos Primeiros Socorros. Hoje, de parabéns, está a Manuela Cardina, que completa mais um ano de vida, o Luís Rodrigues, que hoje completa 58 anos, sou de casa, o Ricardo Caio, que faz 47, o João Paulo, natural de Covilhã, faz 53 anos no dia de hoje, e a Manuela dos Reis faz 64. 34 faz a Alexandra Calado e a Marizinha Amaral faz hoje 80 anos. Leonor Reis, aqui no Fundão, faz 20 anos. André Soares, 44. Eugénia Neves, 67. O José Ramos faz 79 anos. A Beatriz Figueira faz hoje 28 anos. A Sónia Marçal faz 50. A Isaura Marrucho, natural da Alcaria, faz também, está hoje de parabéns, e o Vicente Robalo, hoje faz 12 anos. Lourdes Gaspar, em Pampilhosa da Serra, 56 anos. O João Delgado faz 70 anos, está no Teixoso. A Fernanda Paulo faz 74. O Nuno Calvário faz 48. E a Sofia Salvado faz hoje 21 anos. Muitos parabéns a todos aqueles que hoje completam mais um aniversário. Fantástico dia, tudo a correr da melhor forma. E para todos estes aniversariantes,

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1: E a nossa prenda musical para o dia de hoje, recuperamos aqui Lana d'Água com O Que Fomos e O Que Somos. Muito bom dia.

0: O que fomos e o que somos, a nossa prenda musical de hoje com Lana D'Água. Estamos a 7 minutos das 10 da manhã.
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0: 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Agora é a altura de ouvirmos falar de saúde, a reposição da rubrica Pela Sua Saúde.
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4: Olá, doutor. Diogo. Então, meu querido, hoje vamos falar sobre catarata.
5: Catarata. Catarata é uma doença dos olhos que consiste em ficar, haver uma certa opacidade, quer total, quer parcial, no cristalino, no olho. O que é o cristalino? É a lente que nós temos que nos dá para ver à distância e imediatamente perto. É uma lente. Ou da sua cápsula, ou seja, o cristalino está envolvido por uma membrana que é a sua cápsula. Se alguma coisa altera a sua transparência, nós ficamos com uma catarata. Qual é a origem? Pode ser uma pancada, um traumatismo, um acidente. Aí com a idade também aparece, porque é o envelhecimento das células. A diabetes é uma das grandes causas, ou a maior causa. Há determinados medicamentos, não há muita coisa. Mas atenção aos diabéticos, não comam açúcar, o açúcar é proibido. Cuidado com os olhos, porque isto é como a cobra, aparece silenciosamente e as pessoas depois só se apercebem que não vêem de repente, mas aquilo já se vem arrastando. Portanto, a visão é baixa. É essa a causa. O tratamento só tem, é cirúrgico. E o que é que fazem? Tiram o cristalino e põem lá dentro do olho uma lente intraocular. As pessoas devem ter cuidado depois de fazerem a operação à catarata, como lhes é recomendado, não se baixarem abruptamente, tentarem não tossir, não se constipar para não fazer aqueles esforços e não apanhar, não dar cabeçada.

0: porque pode deslocar. É verdade, deslocar além.
1: Mas esta imagem deu-me.
0: É verdade, sabe que os animais também têm cataratas, e os cães principalmente. Os cães com a idade vão ficando com cataratas.
1: Velhinhos, coitadinhos, então, a idade chega, não a todos, produz, chega a todos.
0: Portanto, atenção, que a catarata, as pessoas às vezes têm uma catarata mais avançada num olho do que noutra. Há quem defenda que se deve operar as duas cataratas de uma vez, há outro que diz que opera-se primeiro a um e posteriormente ao outro, e para preservar o descolamento da retina.
1: Uhum. Pronto. Olha, espero que vejam com bons olhos o facto de voltarmos amanhã.
0: É verdade, até amanhã.
1: Até amanhã.
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Entre ver o mundo a partir do fundão há 40 anos no ar. 3 minutos separam-nos das 10 da manhã. Bom dia, Cobra.

0: Muito bom dia, são 10 da manhã.
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1: Tudo pronto para a terceira e última hora do Bom Dia, Cova da Beira, desta terça-feira. Venha daí até às 11.

0: Mafalda Veiga de Fio Pavio. Assim a abertura musical desta terceira e última hora do Bom Dia Cova da Beira, edição desta terça-feira aqui na antena da Rádio Cova da Beira. E foi há precisamente 2 anos, no dia de ontem, feitos, que houve uma fuga, lembra-se, de Torres de Valdos Judeus. Precisamente, foi há 2 anos, depois da fuga de Valdos Judeus, o Ministério da Justiça declara que o plano delineado para o reforço da segurança nas prisões está a ser executado e a produzir resultados. Já o Sindicato Nacional do Corpo de Guardas Prisionais afirma que o cenário de vulnerabilidade permanece inalterado. No dia 7 de setembro de 2024, evadiram-se daquela prisão situada em Alcoentre, a Zambuja, 5 reclusos perigosos, entretanto capturados. Na sequência da fuga, houve uma auditoria. Analisadas as consequências dos 49 estabelecimentos prisionais, a Inspeção-Geral dos Serviços de Justiça identificou as principais vulnerabilidades. A partir daí, foi definido um plano para reforço da segurança para todo o sistema prisional. Visões diferentes entre o Sindicato Nacional do Corpo de Guardas Prisionais e também o Ministério da Justiça relativamente àquilo que foi feito. Em data foi no dia de ontem, 7 de setembro de 2024, que se registou essa fuga, essa invasão daquela prisão em Alcoentre de 5 reclusos considerados muito perigosos, mas que entretanto foram capturados. 10 horas 8 minutos, daqui a pouco temos o habitual conselho MemoMove, que esta é uma parceria entre o MemoMove aqui na cidade do Fundão e a Rádio Cova da Beira. Todos os dias aqui é deixado um conselho. Também iremos a ter o Frontaxeira com mais uma curiosidade, por isso a não perder. Para além, obviamente, e porque é terça-feira, de Ana Bela Quelha estar connosco daqui a pouco para mais uma edição das Literaturas e Culturas. É assim, há muito sempre para ouvir aqui na antena da RCB. E vamos então para o primeiro rubrica, a primeira rubrica nesta terceira hora, é o projeto MemoMove. O Pedro Ribeiro está pronto, vamos a isso.
1: 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Olá! Esta semana dedicada ao tema A importância da estimulação cognitiva e como fazer em casa. Para estimular a memória, por exemplo, não precisamos necessariamente de aplicações ou de materiais especiais. Podemos utilizar objetos que existem em casa. Experimente colocar sobre uma mesa 5 ou 6 objetos diferentes. Por exemplo, chaves, uma moeda, uma caneta, óculos e uma colher. Observe-os durante alguns segundos, tape-os e tente recordar todos os objetos que viu. Podemos aumentar progressivamente a dificuldade, acrescentando objetos ou tentando recordar também a posição em que eles foram colocados. Outro exercício interessante consiste em comparar a lista das compras feita mentalmente com a lista que foi escrita. Este é um conselho MemoMove. 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
0: Muito bem, um abraço a Pedro Ribeiro, o espaço MemoMove aqui na antena da RCV. Um abraço para o Pedro Ribeiro e toda a equipa MemoMove aqui na cidade do Fundão, a equipa que vai voltar-se aqui no dia de amanhã com mais um conselho. 10 horas 10 minutos, esta é a terceira e última hora do Bom Dia Cova da Beira.

Catarina Branco e Luto, não fui ao live. São 10h13, Dia Internacional da Alfabetização, que hoje se comemora, é verdade, sempre no dia 8 de setembro, o Dia Internacional da Alfabetização. É um dia que foi estabelecido em 1966 pela Unesco, o Dia Internacional da Alfabetização. É um dia importante que foi proclamado, precisamente, e a celebração é comemorada anualmente. A escolha desta data visa lembrar e aumentar a consciencialização sobre a importância da leitura e também da escrita. Desde a sua primeira celebração em 1967, o dia tem servido para aumentar a consciencialização sobre a alfabetização como um direito, precisamente, humano. Recordo que, desde esse dia, precisamente em 2001, foram feitos, a partir dessa data, vários temas, vários lemas para, precisamente, assinalar este dia, desde o direito à educação para todos, transformando os espaços de aprendizagem da alfabetização, a alfabetização e o multilinguismo, o desenvolvimento das habilidades, a alfabetização, o mundo digital, enfim, são vários os temas que foram surgindo no âmbito deste Dia Internacional da Alfabetização. É um dia, obviamente, importante no sentido de também dar essa nota da importância que é quer ler, quer escrever. Fica essa nota do Dia Mundial da Alfabetização. Felizmente é que muito foi feito ao longo dos anos, porque a taxa de analfabetismo era muito, muito elevada e foram feitos, obviamente, progressos, mas ainda há muito para fazer e, por isso, faz todo o sentido

0: também que se alerte para esta matéria. São 10 horas 15 minutos, há mais para lhe dar nota daqui a pouco, também no Bom Dia Cova da Beira, a propósito das datas do Dia Internacional da Alfabetização, mas é também Dia Mundial da Fisioterapia. Já vamos saber precisamente o que é este Dia Mundial da Fisioterapia e o seu significado. Para já, vamos pedir ao Fernando Teixeira a gentileza de estar connosco mais uma vez e nos deixar a curiosidade do dia. Vamos a isso.
1: Sabia que a maior mesa do mundo serviu para uma feijoada gigante na inauguração da Ponte Vasco da Gama? Em 1998, perto de 15 mil pessoas sentaram-se à mesa ao longo da Ponte Vasco da Gama para comer uma gigantesca feijoada, celebrando a abertura daquela que era, na altura, a maior ponte da Europa.
0: Ora, aí ficou a curiosidade. Um abraço, Fernando Teixeira. Muito obrigado. Ele vai voltar-se no dia de amanhã com mais uma curiosidade.
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0: 10 horas 17 minutos aqui na RCB. 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

Miquel Carrara e Ciro, aqui também no Bom Dia Cova da Beira. E hoje é também o Dia Mundial da Fisioterapia. Assinala-se sempre 8 de setembro e desde 1996, portanto é recente, foi há essencialmente 10 anos, data que celebra a fundação da atual World Fisioterapia em 1951. Esta data constitui uma oportunidade para reconhecer o contributo da fisioterapia na promoção da saúde, na prevenção da doença, na funcionalidade e na qualidade de vida da população. Para este ano foi eleito o tema Dia Mundial da Fisioterapia, o papel da fisioterapia e da atividade física

Na promoção da saúde cardiovascular, na identificação de fatores de risco, na prescrição de exercício seguro e individualizado, na redução do risco da AVC e na reabilitação e recuperação funcional após evento cardiovascular ou neurológico. Hoje, então, o Dia Mundial da Fisioterapia. Um abraço para todos os fisioterapeutas. Obviamente, era bom que fosse pouco trabalho, mas um bom trabalho são os nossos votos, os votos da equipa da RCB, a todos os fisioterapeutas neste Dia Mundial da Fisioterapia. 10h21, no Bom Dia Cova da Beira, também teremos daqui a pouco os conselhos da Farmácia Vitória, é sempre assim, às terças-feiras, aqui no FM da Rádio Cova da Beira. A música acompanha-nos sempre também aqui até às 11.

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0: Meninos do Rio com Juro. Agora, sem jurar, vamos ter aqui, é a rubrica habitual, os conselhos da Farmácia Vitória.
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0: Os conselhos da Farmácia Vitória, aqui na antena da Rádio Cova da Beira, com mais uma rubrica. E hoje vamos ouvir falar sobre o regresso de férias. É verdade, hoje o tema em destaque faz parte da vida de muitas pessoas, especialmente depois do período de verão, o regresso de férias. As férias são, obviamente, importantes para descansar, desligar da rotina e recuperar energia. No entanto, voltar ao trabalho, à escola ou às atividades habituais pode nem sempre ser fácil. Vamos perceber melhor como podemos lidar com esta mudança para tornar o regresso mais tranquilo e positivo. O regresso de férias é o momento em que voltamos às nossas atividades e responsabilidades habituais depois de um período de descanso. Durante as férias é normal alterar os horários, dormir mais, fazer refeições a horas diferentes e ter mais tempo para atividades de lazer. Quando regressamos à rotina, o nosso corpo e a nossa mente precisam de algum tempo para se adaptar novamente. Connosco, na rubrica de hoje, está o Dr. Luís Castanheira, é farmacêutico, nas farmácias, precisamente, Vitória, no Afundão. Sr. Doutor, começamos por aqui. Porque é que o regresso pode ser um autêntico desafio?
2: Ora, bom dia. Então, depois de, lá está, de vários dias de descanso, voltar à rotina pode provocar em nós alguma dificuldade de adaptação, especialmente quando voltamos e temos logo muitas tarefas ou responsabilidades pendentes. Algumas das principais dificuldades neste regresso são o cansaço e aquela sensação de falta de energia, a dificuldade em retomar os horários habituais. Pode também gerar-se em nós algum stress por esta situação de regresso ao trabalho ou à escola, no caso das crianças. Uma sensação de tristeza por terminarem as férias também é muito frequente, e sentirmos que temos dificuldade em organizar as nossas tarefas do dia-a-dia como fazíamos antes tão facilmente. É importante compreendermos que estes sentimentos podem ser normais e geralmente desaparecem à medida que vamos retomando ao longo dos dias, vamos tomando a nossa rotina.
0: Uhum. Então, quais são os sinais de dificuldade na adaptação?
2: Ora, quando este regresso está a ser mais difícil, ou este regresso à rotina mais difícil do normal, surgem sinais como cansaço muito frequente, falta de concentração, a irritabilidade ou alterações do humor, dificuldades em dormir, uma falta de motivação, uma ansiedade ou preocupação exacerbada, e uma sensação de não conseguirmos completar ou organizar devidamente as nossas tarefas. É importante estarmos sempre atentos a estes sinais e procurarmos forma de atenuar e tornar mais fácil a adaptação, uma forma mais tranquila.
0: Uhum. E como é que podemos, justamente pegando na sua ideia, tornar o regresso mais fácil?
2: Então, existem várias medidas, bastante simples, até que ajudam a recuperar a nossa rotina depois das férias. Devemos, então, quanto ao sono, retomar gradualmente os horários que fazíamos antes, não de forma brusca, mas irmos tentando acertar meia hora, uma hora. Devemos organizar as tarefas e estabelecendo prioridades. Devemos também procurar ir fazendo pausas ao longo do dia, para não sentirmos aquele estado de exacerbação. Manter uma alimentação equilibrada e também mantermos a hidratação, devemos beber água regularmente e devemos sempre preservar algum tempo.
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0: Os conselhos da Farmácia Vitória, aqui na antena da Rádio Cova da Beira, com mais uma rubrica. E hoje vamos ouvir falar sobre o regresso de férias. É verdade, hoje o tema em destaque faz parte da vida de muitas pessoas, especialmente depois do período de verão, o regresso de férias. As férias são, obviamente, importantes para descansar, desligar da rotina e recuperar energia. No entanto, voltar ao trabalho, à escola ou às atividades habituais pode nem sempre ser fácil. Vamos perceber melhor como podemos lidar com esta mudança para o tornar-se e tornar o regresso mais tranquilo e positivo. O regresso de férias é o momento em que voltamos às nossas atividades e responsabilidades habituais depois de um período de descanso. Durante as férias é normal alterar

0: horários, dormir mais, fazer refeições a horas diferentes e ter mais tempo para atividades de lazer. Quando regressamos à rotina, o nosso corpo e a nossa mente precisam de algum tempo para se adaptar novamente. Connosco, na rubrica de hoje, está o Dr. Luís Castanheira, é farmacêutico, nas farmácias, precisamente, Vitória, no Afundão. Doutor, começamos por aqui. Porque é que o regresso pode ser um autêntico desafio?
1: Ora, bom dia. Então, depois de, lá está, de vários dias de descanso, voltar à rotina pode provocar em nós alguma dificuldade de adaptação. Especialmente quando voltamos e temos logo muitas tarefas ou responsabilidades pendentes. Algumas das principais dificuldades neste regresso são o cansaço e aquela sensação de falta de energia, a dificuldade em retomar os horários habituais. Pode também gerar-se em nós algum stress por esta situação de regresso ao trabalho ou à escola, no caso das crianças, uma sensação de tristeza por terminar aí as férias, também é muito frequente, e sentirmos que temos dificuldade em organizar as nossas tarefas do dia-a-dia, como fazíamos antes tão facilmente. É importante compreendermos que estes sentimentos podem ser normais e geralmente desaparecem à medida que vamos retomando ao longo dos dias, vamos retomando a nossa rotina.
0: Uhum. Então, quais são os sinais de dificuldade na adaptação?
1: Ora, quando este regresso está a ser mais difícil, ou este regresso à rotina mais difícil do normal, surgem sinais como o cansaço muito frequente, a falta de concentração, a irritabilidade ou alterações de humor, dificuldades em dormir, uma falta de motivação, uma ansiedade ou preocupação exacerbada, e uma sensação de não conseguirmos completar ou organizar devidamente as nossas tarefas. É importante estarmos sempre atentos a estes sinais e procurarmos forma de atenuar e tornar mais fácil a adaptação, uma forma mais tranquila.
0: Uhum. E como é que podemos, justamente pegando na sua ideia, tornar o regresso mais fácil?
1: Então, existem várias medidas, bastante simples, até que ajudam a recuperar a nossa rotina depois das férias. Devemos então, quanto ao sono, retomar gradualmente os horários que fazíamos antes, não de forma brusca, mas irmos tentando acertar meia hora, uma hora. Devemos organizar as tarefas e estabelecendo prioridades. Devemos também procurar ir fazendo pausas ao longo do dia, para não sentirmos aquele estado de exacerbação. Manter uma alimentação equilibrada e também mantermos a hidratação, devemos beber água regularmente. E devemos sempre reservar algum tempo para atividades de lazer e descanso, mesmo durante o dia de trabalho ou de escola. Podemos também partilhar as experiências das férias com familiares, amigos ou colegas, para não reduzirmos um bocadinho aquele sentimento de que já acabou e que tristeza. E, muito importante, devemos, isto sim, evitar tentar fazer tudo de uma só vez.
0: Uhum. Portanto, uma só vez, nem pensar. Ou seja, o regresso depois das férias está visto é uma mudança de rotina que pode trazer alguns desafios, como acabámos de ouvir, mas também representa uma oportunidade para começar uma nova etapa com energia e motivação. Doutor Luís Castanheira, foi um gosto. Até para a semana. Muito
1: até
0: obrigado.
1: Para a semana, obrigado.
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1: Os conselhos da farmácia com a Farmácia Vitória aqui na cidade do Fundão e hoje um tema interessante que tem a ver com as férias e o fim das férias, o retomar obviamente do cotidiano. Ficaram aqui pistas, dicas da Farmácia Vitória aqui no Fundão. E a propósito de férias, o Marinho canta precisamente as férias.

0: Marinhos, com férias, precisamente teve a ver com o tema que escutámos nos Conselhos da Farmácia, com a Farmácia Vitária, aqui na cidade do Fundão. Mudamos de página no Bom Dia Cova da Beira.
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0: E porque é terça-feira, na segunda hora, sempre aqui no Bom Dia Cova da Beira, a Anabela Calhas traz-nos a rubrica Literaturas e Culturas.
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Vivam! Hoje falo-lhes de Alice Munro, uma das maiores escritoras de literatura contemporânea em língua inglesa e uma das autoras que mais profundamente explorou as pequenas e aparentemente insignificantes experiências da vida quotidiana. Nascida Alice Ann Laidlaw, em 10 de julho de 1931, em Wingham, na província canadiana de Ontário, cresceu numa família de origem modesta, numa região rural, que viria a constituir uma presença fundamental na sua literatura. Em 2013, recebeu o Prémio Nobel da Literatura, tornando-se a primeira escritora canadiana a obter essa distinção. A Academia Sueca considerou-a uma mestra do conto contemporâneo, reconhecimento particularmente significativo para uma autora que fez do conto o centro quase absoluto da sua criação literária. A infância e a juventude de Munro decorreram num ambiente rural, marcado pelas dificuldades económicas da família e pela doença do pai, que possuía uma pequena exploração de raposas e visões. A relação com a mãe, professora e mulher de personalidade forte, foi também importante na sua formação. A família vivia num contexto social relativamente conservador e Munro conheceu desde cedo as limitações impostas às mulheres, circunstância que haveria de alimentar muito dos conflitos presentes nas suas narrativas. A experiência de crescer numa comunidade pequena, onde todos se conheciam e onde a vida privada dificilmente permanecia verdadeiramente privada, forneceu-lhe uma matéria literária extraordinariamente rica. Em 1949, ingressou na Universidade de Western Ontario, mas não concluiu inicialmente os estudos. Casou-se em 1951 com James Munro e mudou-se para Vancouver, onde nasceram as suas três filhas. Mais tarde, o casal estabeleceu-se em Vitória, onde abriu uma livraria. A vida familiar, a maternidade, o casamento, o trabalho doméstico e a tentativa de conciliar essas responsabilidades com a escrita tornaram-se elementos importantes da sua experiência pessoal e, posteriormente, da sua literatura. O primeiro livro, Dance of the Happy Shades, a Dança das Sombras Felizes, em tradução livre, surgiu em 1968 e recebeu o Governor General's Award, um dos mais importantes prémios literários do Canadá. Um dos aspectos mais notáveis da sua escrita é a forma como trabalha o tempo. Nas histórias de Munro, o passado e o presente encontram-se constantemente. Uma personagem pode recordar um acontecimento ocorrido décadas antes e, através dessa recordação, o leitor passa a compreender que aquilo que parecia ter acontecido de determinada maneira talvez tenha sido bastante diferente. O passado nunca está completamente encerrado. Regressa, modifica o presente e altera a nossa percepção das pessoas que julgávamos conhecer. A vida das mulheres ocupa um lugar central na sua obra. Munro escreveu frequentemente sobre mulheres que procuram encontrar uma identidade própria numa sociedade que lhes atribui papéis muito definidos. As suas personagens podem ser esposas, mães, amantes, filhas, professoras ou donas de casa, mas raramente se deixam reduzir a essas funções. Muitas vivem conflitos entre aquilo que a sociedade espera delas e aquilo que secretamente desejam. O casamento, a maternidade, a sexualidade, a independência e o envelhecimento aparecem, assim, como temas recorrentes. No entanto, seria injusto considerar Munro apenas uma escritora de temas femininos. A sua literatura ultrapassa largamente essa dimensão. O que verdadeiramente lhe interessa é a complexidade das relações humanas e a distância que pode existir entre aquilo que fazemos e aquilo que pensamos ou sentimos. As suas personagens não são classificadas simplesmente como boas ou más. São seres contraditórios, capazes de amor e egoísmo, generosidade e crueldade, coragem e cobardia. Munro tem uma enorme capacidade para compreender as fraquezas humanas sem necessariamente, as desculpar. Entre as suas obras importantes, mais importantes, aliás, encontram-se Vidas de Raparigas e Mulheres, Demasiada Felicidade, O Progresso do Amor, Falsos Segredos, A Vida de Castle Rock, Ódio, Amizade, Namoro, Amor, Casamento e Amada Vida. Embora alguns destes livros tenham sido apresentados como romances ou ciclos de histórias, a forma do conto permaneceu essencial.

0: essencial na sua criação. Vidas de Raparigas e Mulheres merece particular destaque por acompanhar a formação de Del Jordan, uma jovem que cresce numa comunidade rural canadiana e procura compreender o mundo à sua volta. A obra é frequentemente considerada uma espécie de romance de formação e contém muitos elementos autobiográficos, embora Moreau tenha insistido que a literatura não deve ser confundida com autobiografia. Através de Del, a escritora explora o despertar intelectual, a sexualidade, a relação com a mãe e a descoberta das possibilidades e limitações da vida feminina. O seu estilo é simultaneamente simples e extremamente sofisticado. A linguagem parece muitas vezes discreta, cotidiana e despojada. No entanto, por detrás dessa aparente simplicidade existe uma arquitetura narrativa complexa. Uma frase aparentemente banal pode adquirir um significado completamente diferente algumas páginas depois. Moreau sabia revelar gradualmente informações, mudar perspectivas e fazer com que o leitor reconsiderasse acontecimentos já narrados. Esta capacidade levou alguns críticos a compará-la a Anton Chekhov, sobretudo pela atenção às pequenas vidas, aos acontecimentos aparentemente banais e àquilo que fica por dizer. Tal como Chekhov, Moreau percebe que a grande literatura não necessita necessariamente grandes acontecimentos. Uma conversa, um casamento, uma separação, uma visita ou uma recordação podem conter uma vida inteira. A sua obra tem também uma forte dimensão canadiana. As pequenas cidades, as estradas, as casas rurais, os lagos, as paisagens de Ontário e as comunidades fechadas constituem um cenário recorrente. Contudo, a especificidade geográfica nunca limita a universalidade das suas histórias. O leitor reconhece nesses lugares, aparentemente distantes, os mesmos sentimentos e conflitos que existem em qualquer sociedade. Nos últimos anos da sua vida, Moreau afastou-se progressivamente da atividade literária. Publicou Amada Vida em 2012, uma obra particularmente importante por reunir histórias com uma forte dimensão autobiográfica. Alice Moreau morreu em 13 de maio de 2024, aos 92 anos, no Canadá. Deixou uma das mais importantes obras de ficção curta da literatura contemporânea e uma influência profunda sobre gerações de escritores. Até para a semana e boas leituras.
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0: Literaturas e Culturas com a Anabela Calhas. Regressa aqui ao Bom Dia Cova da Beira, de hoje 8 dias, é sempre à terça-feira, aqui no FM da RCB Rádio Cova da Beira, no Bom Dia Cova da Beira.
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0: Conta agora a Minicat e a Orquestra José Calvário.

0: Às 11 é também tempo para as notícias já a seguir, na edição da manhã do Jornal da Rádio, editado pelo jornalista RCB, Nuno Miguel. Nós voltaremos amanhã às 8. Até lá, tudo bom, bom dia. São 11 horas.
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0: Distinções que a Junta de Freguesia decidiu instituir a partir deste ano. Foram reconhecidos os elementos que integraram os primeiros órgãos autárquicos locais da freguesia e também atribuídos prémios de mérito escolar. Numa outra freguesia do Conselho do Fundão, a Duz em Chamas, a freguesia almeja ter uma área de lazer e uma estrutura residencial para idosos, projetos para tentar concretizar no atual mandato. Na Covilhã, o eleito do Movimento Independente pelas Pessoas mostra-se preocupado com o aumento de situações de violência no bairro das Nogueiras, uma questão que foi levantada por Miguel Rebelo na última reunião privada do Executivo. Estes e outros temas para ouvir em desenvolvimento já a seguir na edição do Jornal da Manhã, na antena da Rádio Cova da Beira, nesta terça-feira, dia 8 de setembro de 2026.
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0: Mais uma vez, bom dia. O Dia da Freguesia de Alpedrinha ficou este ano marcado pelas distinções que a Junta de Freguesia decidiu instituir desde 2026. Reconhecer o empenho, dedicação e resultados alcançados pelos alunos de Alpedrinha foi o objetivo do Prémio de Mérito Escolar, associado a um montante pecuniário ao melhor aluno daquela vila de cada nível de ensino, desde o básico até ao superior.
5: Este ano, a Junta de Freguesia decidiu instituir o Prémio de Mérito Escolar como forma de reconhecer o empenho, a dedicação e os resultados alcançados pelos nossos alunos. A educação é uma das bases fundamentais do desenvolvimento da nossa comunidade e merece, por isso, ser valorizada e incentivada. Queremos que este prémio represente um estímulo para os nossos estudantes e um reconhecimento do esforço das suas famílias, dos professores e de todos os que contribuem diariamente para a sua formação.
0: Francisco Figueira, presidente da Junta de Freguesia de Alpedrinha, que atribuiu também a primeira distinção de mérito da freguesia aos três elementos ainda vivos que integraram em 1976 os primeiros órgãos autárquicos locais da freguesia em democracia, Francisco Roxo, Joaquim Rosa e Luís Leitão.
5: Contribuindo no momento fundador da participação democrática local após o 25 de Abril, para o serviço público e para a construção do futuro da nossa terra. Esta distinção pretende reconhecer esse percurso, essa dedicação e o compromisso demonstrado para com a comunidade alpedriniense. Pretende também recordar que as instituições locais se fazem com pessoas. Pessoas que aceitam responsabilidades, que dão o seu tempo e colocam o interesse coletivo acima dos seus interesses individuais. Aos três distinguidos deixamos o nosso profundo agradecimento e o mais sincero reconhecimento, certos de que o seu exemplo continuará a merecer o respeito e a consideração de todos nós.
0: Distinções a que o município do Fundão se associou, Miguel Gavinhos aproveitou o momento para abordar os investimentos que estão a ser feitos pela Câmara Municipal naquela vila do Conselho. De acordo com o autarca, nos 10 meses de mandato que já decorreram, foram investidos cerca de 250 mil euros na freguesia de Alpedrinha.
6: Nós tomámos a decisão já neste mandato para pavimentarmos toda a estrada da Touca, estamos a falar de um investimento superior a 150 mil euros, né, que ali aconteceu e que naturalmente merecia. Também se falava há muitos anos que era preciso avançar com a calçada na Touca, no Monte da Touca, estamos a falar com o IVA, uma obra que custa sensivelmente 50 mil euros e que também já está em curso, e por isso queria aqui também dizer que nós estamos empenhados naturalmente naquilo que são as prioridades que vão sendo estabelecidas, e era uma das obras também que há muitos anos aqui era carenciada naquela pequena localidade, naquele lugar da freguesia de Alpedrinha.
0: Corrigir um dos troços mais difíceis de Alpedrinha, a subida mais íngreme da vila, e também reparar o caminho do Alvanés, está também no quadro de investimentos que o município do Fundão tem para aquela vila do Conselho. Uma outra freguesia do Conselho do Fundão, a dos Enxamas, almeja ter uma área de lazer e uma estrutura

0: Residencial para idosos, projetos para tentar concretizar ainda no atual mandato. No entanto, a aldeia tem ainda por resolver vários problemas ao nível das infraestruturas básicas. Paulo Pinheiro.
1: Criada a 29 de agosto de 1989 por desanexação de lugares da freguesia da Fatela em Chamos, é a mais jovem freguesia do Conselho do Fundão. Na última sessão comemorativa da data, 37 anos de existência, dois projetos assumiram especial destaque por serem dois compromissos e desejos da atual Junta de Freguesia, a área de lazer e a estrutura residencial para idosos. Dois projetos com problemas, como de resto já tivemos oportunidade de desenvolver aqui na antena da RCB. Com uma área de 22,48 km² e, de acordo com os últimos censos, com 430 habitantes, a aldeia tem uma complexidade maior do que as restantes freguesias do Conselho Fundão, dado que não tem um coração urbano centralizado, é muito dispersa e as infraestruturas básicas continuam a ser um dos maiores desafios e aspirações da aldeia. Como de resto reconheceu na sessão comemorativa do Dia da Freguesia de Enchamos, o próprio Presidente da Câmara Municipal de Fundão, Miguel Gavinhos.
2: Falo naturalmente da expansão da rede de iluminação pública, falo de alguma rede de caminhos que ainda falta também completar, mas naquilo que têm sido alguns obstáculos colocados com a rede de abastecimento de água, nomeadamente rupturas sucessivas que têm aqui existido, e que nós temos que resolver de uma vez por todas.
1: As rupturas de água têm sido um quebra-cabeças na freguesia, levando mesmo à falta de água nas torneiras dos municípios. Este ano, felizmente, diz a Presidente da Junta, não se tem sentido o problema.
3: Este ano, graças a Deus, não tivemos, houve um dia com falta de água, mas este ano não tivemos falta de água, mas tem havido aí anos que estas questões de rupturas põem em causa o abastecimento normal de água, sim.
1: Uma situação que a Câmara Municipal do Fundão quer resolver de uma vez por todas, mas a ocasião foi também aproveitada pelo Presidente da Câmara Municipal do Fundão para sublinhar o trabalho ao nível da proteção civil que também está a ser feito na freguesia de Enchamos.
2: Temos feito também trabalho na área da proteção civil, que é uma área que é muito sensível também nesta freguesia, o contexto aqui florestal, e nós temos um histórico também de muitas ignições nesta zona e que queremos, obviamente, estar ao lado da Junta de Freguesia neste esforço que a Câmara também está a fazer de apelar às juntas de freguesia que criem as unidades locais de proteção civil para criar esses elementos imediatos de resposta nesta área que é tão relevante dentro daquilo que são as prioridades da atuação do poder local de uma forma geral e que nós estamos a fazê-lo. Sei que também têm existido aqui equipas de voluntários que têm tido formação para estarem cada vez mais preparados.
1: A formação e a preparação nesta área são fundamentais, diz o Presidente da Câmara Municipal do Fundão. E Enchamos que quer continuar a desenvolver-se. De resto, a Presidente da Junta diz que ao longo destas mais de 3 décadas a freguesia mudou muito e desenvolveu-se, mas há ainda objetivos por cumprir.
0: Objetivos que foram definidos na comemoração do Dia da Freguesia dos Enchamas. A 6ª edição do Concurso Internacional de Guitarra trouxe ao Fundão 8 concertos que proporcionaram uma viagem por diversos géneros musicais e onde a guitarra brilhou ao lado de diferentes e até inesperados instrumentos. Uma particularidade salientada por Pedro Rufino, da Associação Concordes Quarteto de Guitarras, que organiza este festival em parceria com o município do Fundão.
4: A intenção é trazer um festival de guitarra, mas tem aqui alguma particularidade, que é a guitarra traz os amigos, o resto dos instrumentos. Nós já tivemos ao longo desses anos, desde a guitarra campaniça, a guitarra portuguesa, o alaúde, que faz parte dos antepassados da guitarra, e guitarra sol, mas eu tento trazer algo que não seja muito habitual.
0: Pedro Rufino deixa alguns dos exemplos da edição deste ano.
4: Hoje acabamos de assistir a um concerto de guitarra e flauta de pan. Não é normal, há um repertório muito, muito específico. Também esta edição, de alguma maneira, trouxe

0: Temos uma programação que incluía o piano. Foi com intenção, porque não há uma grande tradição de haver grupos de guitarra e piano. Normalmente o piano, onde há o piano, a guitarra também aparece, mas como solista não. Então o piano esteve aqui também, digamos que como quase como um intruso nos concertos. Basicamente é isso. São concertos partilhados. E são partilhados também no palco com outros instrumentos. Essa é a filosofia do festival.
1: Professor de guitarra na Academia de Música e Dança do Fundão, Pedro Rufino recorda que este festival nasceu na pandemia e desde então tem vindo a crescer e a consolidar-se também em relação ao público.
0: Já houve mais gente, já houve menos gente, mas a verdade é que começa a haver um público que vem todos os anos e eu noto que os bilhetes do festival, dos 3 dias, estão cada vez a ser mais vendidos, o que quer dizer que as pessoas vêm aos concertos, estão a aderir e já sabem, digamos que o festival está a criar uma marca, não é? Uma linha, uma filosofia, e as pessoas estão, eu acho que estão a aderir. Este ano estamos a ter também uma casa simpática, não uma casa cheia de cento e não sei quantas pessoas, mas com o tempo eu creio que poderemos conseguir um público muito, muito generoso e já está a ser.
1: A expectativa é de que o Festival Internacional de Guitarra regresse ao Fundão no próximo ano. A esta estação teatral já abriu as inscrições para mais um ano das classes de teatro que vão começar no próximo dia 14 de outubro na Biblioteca Municipal Eugénio de Andrade. Estas classes vão acompanhar o calendário escolar até junho de 2027. O projeto, explica a esta, pretende constituir-se como um espaço privilegiado da estação teatral na sua política de desenvolvimento de públicos e onde a companhia procura reforçar os laços de proximidade com a comunidade através dos alunos, familiares e colegas. As classes de teatro assentam na transmissão de uma metodologia que tem por base o conceito de máscara, que não implica obrigatoriamente o recurso ao próprio objeto, mas sim de uma consciência do ator no ato da representação através de ferramentas, regras e conceitos. Uma oportunidade de aprendizagem que esta proporciona a todos os interessados. As aulas são organizadas tendo em conta a idade dos formandos, a partir dos 6 anos, com horários diferenciados e potenciando aptidões e contextos socioculturais. As inscrições estão abertas até ao próximo dia, 9 de outubro. O Comando Distrital de Castelo Branco da Polícia de Segurança Pública procedeu à detenção de 4 pessoas ao longo da última semana. Os dados fazem parte do balanço da atividade operacional que foi desenvolvida pela PSP entre os dias 31 de agosto e 7 de setembro. Em Castelo Branco foram detidos 3 homens, com 25, 55 e 69 anos de idade, todos por condução de viatura na via pública com uma taxa de álcool no sangue superior à permitida por lei. Na mesma cidade, a PSP procedeu também à detenção de um indivíduo com 29 anos por condução de veículo sem habilitação legal. Os 4 detidos foram constituídos como arguidos e notificados para comparecer em tribunal para julgamento em processo sumário. Todos ficaram sujeitos a termo de identidade e residência. No mapa da sinistralidade rodoviária, o Comando Distrital da PSP registou na última semana 9 acidentes de viação em Castelo Branco, de que resultaram 2 feridos ligeiros, um deles em atropelamento e danos materiais. Na Covilhã, não foi registado, em igual período, nenhum acidente de viação. O eleito do Movimento Independente pelas Pessoas na Câmara da Covilhã mostra-se preocupado com o aumento das situações de violência no bairro das Nogueiras, na Vila do Teixoso. Uma questão que foi levantada por Miguel Rebelo na última reunião privada do Executivo. De acordo com o eleito do MIP, a preocupação foi-lhe manifestada por alguns moradores do bairro, que dão nota da deslocação de frequente das forças de segurança àquela área residencial, sendo que pelo menos uma vez já foi chamado a atuar o Corpo de Intervenção da Guarda Nacional Republicana. Miguel Rebelo sublinha que muitos dos residentes não se sentem seguros e apela à autarquia para que reforce a atenção sobre o que está a acontecer.
2: e deixei-lhe a minha preocupação com todas as situações que têm ocorrido, de segurança e relatos de alguns moradores que me foram fazendo chegar por falta de segurança naquele bairro. Relatos de conflitos entre alguns moradores, chamada da GNR várias vezes durante a noite e chegou a entrar lá a GNR de intervenção no bairro para acalmar os ânimos. Mas há alguma insegurança de alguns moradores lá, no bairro das Nogueiras. O Sr. Presidente diz que estava atento e que estava a acompanhar esse processo.
1: Na resposta ao Presidente da Câmara da Covilhã, refere que o município está ao corrente da situação, mas nega a existência de qualquer fenómeno extraordinário de violência no bairro das Nogueiras.
3: Não posso dizer que é um fenómeno extraordinário de violência. Há situações pontuais que vão ocorrendo e, no caso concreto do bairro das Nogueiras, é verdade, nós estamos atentos e vigilantes a essas situações que estão por nós identificadas há muito tempo. As questões de segurança são naturalmente uma preocupação, mas do ponto de vista jurídico-legal e prático, elas são uma competência e uma responsabilidade das forças de segurança, no caso da GNR, que tem sido incansável e trabalhado de forma muito próxima connosco, tal como as outras forças de segurança e as forças judiciais, no sentido de encontrarmos as melhores respostas.
1: Hélio Fazendeiro refere que há vários meses atrás tomou a iniciativa de reunir mensalmente com um conjunto de entidades, no sentido de encontrar as melhores respostas para este problema.
3: Desde logo a Ação Social da Câmara Municipal, a CPCJ, a Junta de Freguesia, a Segurança Social, os Serviços de Saúde, os Serviços de Educação, o Ministério Público, as Forças de Segurança, a Associação de Desenvolvimento Local que trabalha do ponto de vista social, a Beira Serra, portanto todos os agentes que trabalham diretamente no território e nomeadamente naquele bairro, temos reunido mensalmente para procurar encontrar respostas e incrementar o trabalho que tem sido desenvolvido no sentido de aumentar a integração social, aumentar a qualidade de vida no bairro, aumentar a segurança no bairro.
1: De acordo com o autarca, a situação vai continuar a ser monitorizada de perto e espera que em breve as medidas que estão a ser implementadas possam surtir efeitos práticos, travando dessa forma algumas situações de violência que têm vindo a ser identificadas no bairro das Nogueiras, no Teixoso. Ainda pela Covilhã, o programa Freguesia no Seu Bairro, promovido pela União de Freguesias da Covilhã e do Canhoso, retoma neste mês de setembro os encontros com os moradores. O objetivo é aproximar o executivo das populações, ouvir preocupações e sugestões e identificar em conjunto problemas e possíveis soluções. Depois dos encontros já realizados em diferentes zonas da União de Freguesias, a iniciativa regressa este mês com duas reuniões abertas à participação dos moradores. A primeira está marcada para amanhã, dia 9 de setembro, a partir das 9 da noite, na sede do Grupo Instrução e Recreio Giro do Rodrigo. A segunda está marcada para dia 23 de setembro, também às 9 da noite, na sede do Académico dos Penedos Altos. De acordo com a autarquia, estas reuniões pretendem ser espaços de diálogo direto entre a população e o Executivo da União de Freguesias de Covilhã e Canhoso, permitindo aos moradores colocar questões, apresentar preocupações e deixar sugestões sobre o que pode ser melhorado nos respectivos bairros. A União de Freguesias afirma que nem todos os problemas podem ter uma resposta imediata, mas considera que o contacto direto com os cidadãos é um primeiro passo para identificar necessidades, acompanhar situações e procurar também resolvê-las. Depois do Rodrigo e dos Penedos Altos, o programa Freguesia no Seu Bairro deve continuar a percorrer outras áreas que estão englobadas no perímetro da União de Freguesias da Covilhã e do Canhoso. Antes de terminar, dou-lhe nota de que arranca no próximo sábado, dia 12 de setembro, a nova temporada do Teatro Municipal da Covilhã, com a estreia de A Luminosa Violência da Perfeição, do coreógrafo, performance e artista visual português Daniel Matos. O espetáculo de dança sobe ao palco às 9h30 da noite e conta também com a participação de 5 crianças da Covilhã. A Luminosa Violência da Perfeição é uma criação de Daniel Matos, inspirada na obra Pavana, Sonatina para uma Infanta Defunta, de Maurice Ravel, e que cruza a dança com a música de Joana Guerra. Em palco vão estar 6 bailarinos e ainda uma equipa de basquetebol formada por crianças, num cortejo coreográfico onde a lentidão e a intensidade se encontram. Um espetáculo que propõe uma reflexão sobre a juventude, o tempo e aquilo que ainda está por viver. Entre os participantes estão 5 crianças da Covilhã, com idades compreendidas entre os 8 e os 10 anos de idade, alunos de dança no Conservatório Regional de Música daquela cidade. Esta criação resulta de uma coprodução do Teatro Municipal da Covilhã com o Teatro das Figuras, o Cineteatro de Torres Vedras e ainda o Município de Lagos.

11 horas com 21 minutos. Colocamos assim um ponto final nesta edição do Jornal da Manhã na antena da Rádio Cova da Beira. A informação regressa às 15, antes disso ao meio-dia, Jornal de Desporto. Até lá, o aperitivo chega à antena da RCB.

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11 horas com 32 minutos, primeira parte do aperitivo na antena da Rádio Cova da Beira, o programa que está diariamente na sua companhia de segunda a sexta-feira, sempre depois do jornal das 11 da manhã e até bem perto das 13 horas. São vários os motivos para poder ficar na nossa companhia. Temos clássicos da música, sugestões para fora de casa, conhecemos os factos que fazem a história e nesta primeira parte vamos ter a oportunidade de jogar consigo o palpite da sorte em jogo no sorteio de mais logo à noite do Euromilhões, está um prémio acumulado de 98 milhões de euros. Tudo isto sem esquecer naturalmente também ao meio-dia a edição desta terça-feira do Jornal de Desporto. Aperitivo na antena da Rádio Cova da Beira, dia 8 de setembro de 2026. Deixem-se ficar. Bom dia.

0: Conhecemos agora os principais factos que fazem a história, são as efemérides do dia 8 de setembro.
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3: 8 de setembro de 2026, Dia Mundial da Fisioterapia, Dia Internacional da Alfabetização e da Solidariedade ao Jornalista, esta última uma efeméride criada em homenagem a um jornalista checo morto no decorrer da Segunda Guerra Mundial. A 8 de setembro, mas em 1209, nasceu em Coimbra o quarto rei de Portugal, Dom Sancho II, cognominado de O Capelo. Em 1504 foi exibida pela primeira vez a mais famosa escultura do artista renascentista Miguel Ângelo. O David está exposto na cidade italiana de Florença. Em 1932 abriu portas na cidade da Covilhã a obra de Santa Zita. Em 2013, o mercado semanal do Fundão realizou-se pela primeira vez no sítio do Val, local onde se manteve até 2009, quando voltou para o renovado Centro Cívico. Em 2006, a Rádio Cova da Beira fez a última transmissão das instalações da Avenida da Liberdade no Fundão. O Jornal das 18 Horas foi o último trabalho a ser editado da sede, que a RCB ocupou desde novembro de 1989 até se mudar para a Casa Gascão. Estes são factos que fazem história neste dia 8 de setembro.
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0: a partir deste momento para jogar connosco o Palpite da Sorte.
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0: Ora, recordo-lhe que no sorteio da passada sexta-feira não houve qualquer apostador totalista, pelo que o valor do jackpot aumenta dos 89 para os 98 milhões de euros no sorteio desta terça-feira. Ontem conseguimos preencher na totalidade a primeira coluna do boletim. Ela é composta pelos números 5, 7, 17, 20 e 44, as estrelas o 7 e o 8. Hoje procuramos também preencher na totalidade esta segunda coluna do boletim para todos em conjunto nos habilitarmos a esse prémio do sorteio de mais logo à noite com um jackpot de 98 milhões de euros. Temos já um primeiro ouvinte em linha. Olá, viva, bom dia.
2: Bom dia.
0: Bom dia, estou a falar com...
2: Isaura das Donas.
0: Isaura Moreira, das Donas. Como é que está, Isaura? Está tudo bem consigo?
2: Está bem, obrigado.
0: Ora, muito bem. Também está tudo bem, obrigado. Então diga-me lá, Isaura, queria por favor o seu palpite para o primeiro número.
2: 44.
0: Sim, senhor. Isaura, muito obrigado pela
2: bom
0: participação
2: dia,
0: e até uma próxima. Adeus, obrigado,
2: adeus,
0: bom dia.
2: Bom dia, bom
0: 275-753-800 é o número que pode marcar para jogar connosco no Palpite da Sorte na edição desta terça-feira. Já temos um primeiro número e o segundo está mesmo a chegar. Olá, viva, bom dia.
3: Bom dia.
0: Bom dia, estou a falar com...
3: Com o Júlio Pires, do Fundão.
0: Júlio Pires, do Fundão. Como é que está, Júlio? Está tudo bem consigo?
3: Tudo bem.
0: Ora, graças a Deus. Então diga-me lá, Júlio, queria, por favor, o seu palpite para o segundo número.
3: Eu vou dizer o 18 hoje.
0: O 18, sim, senhora. Júlio, muito obrigado pela participação e até uma próxima.
3: Obrigado, igualmente.
0: Adeus, obrigado. Bom dia, obrigado. 275-753-800, já temos os primeiros dois números, procuramos ainda mais três números e duas estrelas, e o terceiro número já chegou. Olá, viva, bom dia.
4: Bom dia.
0: Bom dia, estou a falar com...
4: Armando Antunes, aqui do Fundão.
0: O Armando Antunes, como é que está, Armando? Está tudo bem consigo?
4: Está tudo bem, graças a Deus.
0: Ora, ainda bem, isso é que interessa. Então diga-me lá, Armando, queria, por favor, o seu palpite para o terceiro número.
4: 28.
0: Sim, senhor. Armando, muito obrigado pela participação. Um abraço. Até uma próxima. Adeus, bom dia. Obrigado. 275-753-800. Já temos três números. Procuramos ainda pelo seu palpite para mais dois números e as duas estrelas.
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0: Em jogo esta terça-feira está um prémio de 98 milhões de euros. Jogamos agora o quarto número. Olá, viva, bom dia.
5: Bom dia.
0: Bom dia, estou a falar com...
5: Com o Vasquinho.
0: O Vasco Gonçalves do Fundão. Tudo bem, Vasco?
5: É o 2.
0: Bom dia, antes de mais, não é?
5: Bom dia.
0: Ah, pronto, pensei que tinha faltado aí alguma coisa. Muito bem. Vasco Gonçalves do Fundão, escolhe o 2. Um abraço, Vasco, até uma próxima.
5: Um abraço.
0: Adeus, bom dia. Sim. Obrigado. Já temos 4 números, falta-nos um número e duas estrelas. 275-753-800 é o número que está à sua disposição. Venha daí jogar connosco o Palpite da Sorte.
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0: Ora, e vamos jogar o quinto número, o último antes das estrelas. Olá, viva, bom dia.
6: Bom dia.
0: Bom dia, estou a falar com...
6: Amélia Francisco.
0: A Amélia Francisco, do Fundão, não é, Amélia?
6: Exatamente.
0: Ora, muito bem, sim, senhor. Está tudo bem consigo?
6: Está tudo, obrigado.
0: Ora, ainda bem, sim senhor. Então diga-me lá, Amélia, queria o seu palpite para o quinto número.
6: O quinto número, então, o 14.
0: O 14, sim senhor, muito bem. Amélia, muito obrigado pela participação, gosto em ouvi-la e até uma próxima.
6: Obrigada, até
0: adeus,
6: a próxima.
0: Bom dia, obrigado. 275-753-800, faltam as duas estrelas para fechar na totalidade a segunda coluna do boletim. Esta noite, o prémio tem um valor acumulado de 98 milhões de euros. Esperamos ainda pelas estrelas, daqui a pouco já vou dar-lhe a chave completa e ordenada.
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0: Ora, e vamos então jogar para a primeira estrela. Olá, viva, bom dia.
7: Olá, bom dia, tudo bem?
0: Bom dia, estou a falar com...
7: Com Lucindia do Mundo.
0: A Lucinda e do Monte Silvares, como é que está, Lucinda? Está tudo bem consigo?
7: Está tudo bem, está tudo bem.
0: Ora, muito bem, sim senhor, está tudo bem também, felizmente, obrigado. Então diga-me lá, Lucinda, queria por favor o seu palpite para a primeira estrela.
7: Até o 7.
0: O 7, sim senhor. Lucinda, muito obrigado pela participação e até uma próxima.
7: Obrigado.
0: Adeus, bom dia, obrigado. 275-753-800, falta uma estrela para preencher na totalidade a segunda coluna do boletim e a segunda estrela já chegou. Olá, viva, bom dia.
8: Bom dia.
0: Bom dia, estou a falar com...
8: Joaquim Bartolomeu de Tornela.
0: Oh, Joaquim Bartolomeu, como é que está, Joaquim? Está tudo bem consigo?
8: Está tudo bom, vou começar a buscar agora.
0: Ora, muito bem, sim senhora. Sim senhor, muito bem, eu ainda vai demorar um bocadinho. Então diga-me lá, Joaquim, queria por favor o seu palpite para a segunda estrela.
8: É o número 6.
0: O 6, sim senhor, muito bem. Joaquim, muito obrigado pela participação, gosto em ouvi-lo
8: obrigado
0: e até uma próxima. Adeus, bom dia, obrigado, obrigado, bom dia, igualmente obrigado. Está assim encerrada a edição desta terça-feira do Palpite da Sorte. Conseguimos preencher na totalidade a segunda coluna do boletim. O prémio de mais logo à noite tem em jogo 98 milhões de euros. Os números da segunda coluna do boletim são o 2, o 14, o 18, o 28 e o 44. As estrelas são o 6 e o 7. Amanhã, na primeira parte do aperitivo, vamos dar-lhe a conhecer os resultados do sorteio desta terça-feira. Muito boa sorte para todos.
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Ainda não era esta. São 11h57. Já sabe que ao meio-dia há Jornal de Desporto. Nós regressamos logo após para a segunda parte do aperitivo e ficar na sua companhia até bem perto das 13. Até já.

0: Muito boa tarde, o último sinal eram 12 horas.
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0: Daqui a pouco a edição do Jornal de Desporto desta terça-feira, onde lhe iremos dar conta da homenagem que a direção do CCD Oriental de São Martinho fez à equipa de handball sub-14 da coletividade que conquistou o título de campeã regional no basquetebol Unidos do Tortosendo e o Clube Desportivo de Covilhã. Já se treinam, já trabalham com vista à nova época. Iremos falar-lhe também da caminhada Trilhos da Raia e Danha Nova, uma iniciativa organizada pela Associação de Cicloturismo de Idanha Nova, que está integrada na 20ª Maratona BTT a Trilhos da Raia. No futebol, iremos dar-lhe conta do terceiro torneio triangular Manuel Gomes, que a Associação Cultural, Recreativa e Desportiva do Cabeçudo vai realizar já no próximo dia 12. São só alguns dos temas que vai poder escutar daqui a instantes na edição do Jornal de Desporto.
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0: A todos os votos de muito boa tarde, a edição do Jornal de Desporto desta terça-feira, 8 de setembro de 2026. Começamos por essa homenagem a que o CCD Oriental de São Martinho, na Covilhã, promoveu à sua equipa de handball sub-14, daquela coletividade que conquistou o título de campeã regional no passado sábado, no âmbito da iniciativa Mercadinho. Um dos momentos foi esta homenagem. A coletividade pretendeu, assim, desta forma, reconhecer o mérito, o empenho e a dedicação dos jovens atletas numa conquista que é também motivo de orgulho para o Oriental de São Martinho. Como de resto, fez questão de sublinhar o presidente da direção da coletividade, que teceu precisamente elogios à equipa, toda a equipa, técnico e, obviamente, atletas, por esta importante conquista.
18: Sim, só existe no Oriental. Queremos que haja mais crianças a praticar. Vamos lançar um repto à Câmara Municipal, às entidades oficiais, às escolas, para ver se conseguimos angariar mais alunos, porque agora estes meninos, os sub-14 que foram campeões, eles, a idade deles cresceram e já não podem competir no sub-14. Portanto, neste momento, essa também é uma preocupação, mas eu estou a crer que vamos ultrapassar e criar novamente aqui a equipa do sub-14 e do sub-15 ou sub-16, que serão os que vão passar para esse escalão, e eu espero que com o mesmo sucesso que tiveram até aqui.
0: Francisco Mota, o presidente da direção do CCD Oriental de São Martinho, relativamente à equipa sub-14 da coletividade, que representou a coletividade e foi campeã regional. Ora, Nuno Batista é o diretor do CCD Oriental de São Martinho na área do handball, que acompanhou a equipa e testemunhou-se à Rádio Cova da Beira o excelente trabalho que estes jovens fizeram.
19: Depois de dois, três anos de formação, a evolução notou-se, foi uma evolução dos atletas magnífica. Temos que agradecer ao professor João Silva, que iniciou este projeto, foi com a ajuda, com o Oriental, claro. Depois tivemos o Nuno Gomes, que foi o segundo treinador deles, que fez um trabalho excelente, eles cresceram. Se calhar tanto o treinador como eles cresceram, os dois em conjunto, deixou uma equipa espetacular. Esta época veio outro treinador que vinha do handball do Brasil, foi o Flávio, foi 5 estrelas, conseguiu montar uma equipa, ganhar jogos, foi espetacular e tenho que agradecer a estes todos.
0: Regional, é?
19: Nível regional, sim.
0: Contra quem? Equipas para as pessoas
19: precisam? Castelo Branco, a equipa de Castelo Branco, com Porto Alegre. E mais duas ou três que eu agora não tenho aqui.
0: Sim. A questão, há pouco estava a falar com
19: a Associação de Castelo Branco Porto Alegre, foram os dois juntos e quando nós estávamos.
0: Quantos atletas têm?
19: Nós tínhamos. Acabámos a época com 12 atletas.
0: 12 atletas?
19: 12 atletas.
0: Que já não podem estar no sub-14.
19: Houve 3 ou 4 que já subiram para o escalão de sub-16.
0: Sub-16.
19: Nós não temos formação para esse escalão, mas eu sei que neste momento eles já estão a jogar e ainda bem para eles. Que tenham o futuro que tiveram no Oriental, que continue a evoluir.
0: O handball só existe na Covilhã, como acabamos de ouvir, por via do Oriental de São Martinho, não é?
19: Sim.
0: Isto é outra medalha importante para o clube, não é?
19: Eu acho que sim, para o clube e para mostrar à Covilhã que não é só futebol que existe. Também temos o handball, que também precisa de ajuda, não só o futebol de salão, o futebol de 11, que a Covilhã só vive futebol, não é? Mas pronto, não critico as associações, mas que deem a mão ao handball também, que a gente também precisa.
0: Muito obrigado. Nuno Batista, o diretor do CCD Oriental de São Martinho, que acompanhou esta equipa de sub-14 do Oriental de São Martinho, que conquistou o título de campeão regional, presente também nesta homenagem o presidente da Câmara Municipal da Covilhã e o fazendeiro, deixou os parabéns aos atletas e à coletividade.
20: E os jovens que começamos por homenagear, eu como ex-atleta de handball, é com particular gosto que vejo e que saúdo e agradeço ao Oriental de São Martinho a coragem e a ousadia de voltarem a devolver à cidade esta modalidade. Como disse já a senhora engenheira Catarina, se não fosse o Oriental não existia na nossa cidade e nós temos dezenas de modalidades e de facto o handball faz falta. Eu quero saudar e agradecer aos vencedores, aos campeões de sub-14, mas sobretudo a todos aqueles que, à secção de handball do Oriental de São Martinho, que tornam possível também o handball vingar nesta cidade.
0: Elio Fazendeiro, presidente da Câmara Municipal da Covilhã, e os parabéns à coletividade e à equipa de sub-14 do Oriental de São Martinho em handball, que conquistou o título de campeã regional. E do handball para o basquetebol, o Unidos do Tortuzento e o C, o Clube Desportivo da Covilhã, já estão a trabalhar com vista à nova época. O Unidos do Tortuzento iniciou os treinos no pavilhão regional desportivo da coletividade, liderada por Marcelo Batista. Pedro Farinha mantém-se como coordenador e treinador principal da equipa sénior feminina no que respeita aos restantes escalões. Os técnicos séniores masculinos João Paulo Repolho e João Vieira, séniores femininos Hélder Veríssimo, será adjunto de Pedro Farinha e orienta a equipa de sub-18 feminina. Luís Ponciano vai treinar o sub-16 masculinos. Ainda não foram divulgados os restantes técnicos únicos. Foco do Tortuzendo terá ainda as categorias de babies, misto, minis 8, 10, 12 anos, mistos, sub-14, masculino e feminino, e sub-16 feminino e ainda sub-18 masculino. Também no basquetebol, o Clube Desportivo da Covilhã já deu pontapé de saída para a nova época, para a nova temporada, com treinos agendados para o pavilhão regional desportivo da coletividade, o CDC. Abriu de resto inscrições para os escalões também de babies, masculino e feminino, minis 8, 10 e 12 anos, masculinos e femininos, sub-14 masculino, masculinos, sub-16 masculinos, sub-18 masculinos e séniores masculinos. Quanto aos técnicos, a escolha recaiu em minis 8, Guilherme Carlos, minis 10, Paulo Pereira, minis 12, João Vicente, sub-14 masculinos, Samuel Rendeiro, sub-16 masculino, Francisco Castelo Branco, sub-18 masculino, José Teixeira, séniores masculino, Hugo Granito. Alguns escalões começam a trabalhar precisamente esta semana. Luís Charles mantém-se como coordenador da modalidade. Filipe Damasceno é o presidente da direção. O Clube Desportivo da Covilhã, que assinala 94 anos no dia 5 de dezembro.

Dentro do futebol, dar notas dessa caminhada Trilhos da Raia, que está marcada para 11 de outubro. Uma caminhada Trilhos da Raia que leva participantes à descoberta do património natural. É uma iniciativa da Associação de Cicloturismo de Idanha Nova, integrada na 20ª Maratona BTT Trilhos da Raia, que tem um percurso de 9,5 km, dificuldade física e técnica fácil. A atividade vai ligar a barragem Marechal Carmona a Idanha Velha, proporcionando aos participantes uma manhã de convívio e contacto com a natureza. A Vila de Idanha prepara-se assim para receber, a 11 de outubro, mais uma edição desta

caminhada que integra o programa da 20ª Maratona BTT Trilhos da Raia, organizado, como se disse, pela Associação de Cicloturismo de Idanha Nova. O início previsto para as 9h30, junto ao Parque de Campismo da Barragem Marechal Carmona. A caminhada terá como destino Idanha Velha, numa distância aproximada de 9,5 km. O percurso apresenta um grau de dificuldade física e técnica considerada fácil, tornando a atividade acessível a diferentes públicos. A concentração dos participantes está marcada para as 9h, no largo do município em Idanha Nova, estando assegurado pela organização o transporte até ao local da partida, junto ao Parque Campismo da Barragem Marechal Carmona. No final da caminhada será disponibilizado também transporte de regresso a Idanha Nova. A inscrição tem um custo de 12€, inclui a participação na caminhada, seguro, brinde, reforço alimentar, almoço e os transportes previstos pela organização. Para efetuar a inscrição, os interessados devem indicar o nome, o número de cartão do cidadão e também a data de nascimento. As inscrições podem ser realizadas através do endereço de e-mail assine.idanha@gmail.com ou pelos contactos telefónicos 969-343-415 ou 931-150-144 e ainda por https://trilhosdarraia.assine.com/pt. A organização deixa ainda uma nota dirigida aos acompanhantes dos participantes inscritos na Maratona BTT Trilhos da Raia, que pretendam juntar-se à caminhada. Devem efetuar a inscrição através do mesmo endereço de e-mail, indicando o nome, número de cartão do cidadão, data de nascimento e o número de dorsal do participante inscrito na maratona. Neste caso, a participação na caminhada não terá qualquer custo adicional para os acompanhantes, uma vez que o valor correspondente já foi incluído no pagamento efetuado quando a inscrição como acompanhante na maratona Trilhos da Raia. A caminhada Trilhos da Raia pretende complementar o programa da maratona, proporcionando uma alternativa aos participantes e acompanhantes que queiram percorrer os trilhos do Concelho de Idanha Nova a pé, desfrutando da paisagem e do património que ligam a barragem Marechal da Carmona a Idanha Velha. Fica, por isso, também esta iniciativa para 11 de outubro, Caminhada Trilhos da Raia, uma iniciativa que a Associação de Cicloturismo de Idanha Nova vai organizar. São 12h14.

0: No futebol, dar-lhe conta do terceiro torneio triangular Manuel Gomes, que se vai realizar no próximo dia 12. É a Associação Cultural, Recreativa e Desportiva do Capsudo que vai organizar este torneio, que vai contar com, para além da equipa anfitriã, a Associação Cultural, Recreativa do Capsudo, também a presença do Águias do Moradal e da Atalaia do Campo. Em relação aos jogos, os três jogos previstos para este terceiro torneio, às 17 horas, Atalaia do Campo, Águias de Moradal, às 18, Capsudo, Águias de Moradal, e às 19 horas, o Capsudo Atalaia do Campo. São os jogos previstos para este terceiro torneio triangular Manuel Gomes, dia 12 de setembro, a partir das 17 horas. Falando em Associação Cultural e Recreativa do Capsudo, vai ter pela primeira vez o futebol de formação. O anúncio foi feito pela própria direção. Vai ter uma equipa de juvenis, começar a construir o futuro do clube, dar aos jovens da terra e da região a oportunidade de vestir a camisola do Capsudo, crescer, competir e criar memórias no campo Padre Miguel Farinha, são objetivos traçados pela direção. A captação de jovens está prevista para os dias 10 e 11 de setembro, precisamente quinta e sexta-feira, próximas às 18 horas, no campo Padre Miguel de Farinha. Fica também a informação de que pela primeira vez a Associação Cultural e Recreativa Desportiva do Capsudo vai ter futebol de formação, nomeadamente com essa equipa de juvenis. Ainda no futebol, mas do Sporting da Covilhã, no final do último encontro em Mafra, ficou a saber-se que o jogador Rodrigo vai sofrer uma intervenção cirúrgica, a confirmação deixada pelo próprio técnico da equipa serrana, Dani Matos.
1: O Rodrigo vai ter uma intervenção, mais uma vez é um lance que nos penalizou, que nem falta foi, vai ser submetido a cirurgia no dia 14 de setembro, portanto, e depois ainda teremos que esperar mais um mês ou dois. E não foi falta. O Fábio é um problema muscular, semana passada saiu com queixas, ele ainda integrou de uma forma algo tímida as últimas duas unidades de treino, mas não garantindo, porque depois também não poderíamos levar a jogo de uma forma segura no 11 inicial, para depois ter no banco um jogador que também reconhecemos que tem qualidade e está sempre na mente do treinador utilizá-lo, sem ter essa certeza ou essa garantia, podíamos correr o risco de queimar uma substituição e ele ter uma recaída e agravar a lesão. Portanto, decidimos entre todos, entre o departamento médico, o jogador, que também conversámos com ele, e a equipa técnica, não arriscar.
0: Dani Matos, declarações no final do jogo em Mafra, com essa confirmação de que Rodrigo vai ser intervencionado, uma intervenção cirúrgica que irá decorrer no próximo dia 14 de setembro. Quanto a Fábio, vimos aqui o ponto de situação deste jogador. O Sporting Clube da Covilhã, que vai defrontar o Lusitano de Évora, com relato aqui na antena da Rádio Covilhã da Beira.

Também em relação a futebol, uma indicação, quase no fecho desta edição do Jornal de Desporto, tem a ver precisamente com a Liga dos Campeões, que começa hoje a primeira jornada. O calendário está definido. E nesta primeira jornada entra já em ação o Futebol Clube do Porto, que recebe às 20 horas o Manchester City. À mesma hora jogam Lille Betis e Real Madrid Inter. Mais cedo, às 17h45, há dois jogos, o EK LASK e o Bruges Aston Villa. Isto no dia de hoje são os jogos que estão agendados para o dia de amanhã. Entra em campo o Sporting, que às 20 horas vai receber o Galatasaray. À mesma hora joga-se o Nápoles Arsenal e o PSG Slovan Bratislava. Às 20 horas também o Liverpool Atlético de Madrid. Mais cedo, às 17h45, jogam Barcelona Feyenoord e Stuttgart Viking. São os jogos previstos para esta primeira jornada. Na quinta-feira, também o Fenerbahçe com o Roma, o PSV Shakhtar, também o Como Leipzig, Bayern Bodo, o Manchester United com o Sabah e Slavia de Praga Len. São jogos previstos para a próxima quinta-feira na Liga dos Campeões, hoje e amanhã, com a entrada precisamente de duas equipas portuguesas, hoje o Futebol Clube do Porto e amanhã o Sporting, Futebol do Porto, Manchester City, Sporting, Galatasaray. São os jogos previstos para o dia de hoje. Dar-lhe também, fechando este jornal de desporto desta terça-feira, dizer-lhe que na Taça da Liga Feminina o Benfica, Porto, Torriense e Braga estão juntos. O Benfica, Porto, Torriense, atual detentor do título, vão disputar a Série A da Taça da Liga Feminina de Futebol, com o Sporting a surgir como favorito na Série B, isto depois do sorteio ontem realizado. Benfica, Futebol Clube do Porto, Braga e Torriense vão defrontar-se já nesta fase com o Racing Power a fechar o agrupamento. Logo na primeira jornada, o Benfica viaja até Braga, enquanto que o Racing joga e o Futebol Clube do Porto medem forças com o Torriense a ficar isento. É assim que terminamos esta edição do Jornal de Desporto, da antena da Rádio Cova da Beira. Quanto a futsal, amanhã teremos também aqui a perspectiva do capitão da Desportiva do Fundão relativamente à nova temporada, ao pontapé de saída que é dado na próxima sexta-feira aqui no pavilhão municipal do Fundão.

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0: Meio-dia com 34 minutos, altura agora para escutar a rubrica diária Os Clássicos da Música com António Filipe.
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3: Turn, turn, turn, to everything there is a season é uma canção de música folk composta pelo músico americano Pete Seeger em 1959. A letra é quase toda retirada do livro de Eclesiastes da Bíblia. Seeger só gravou a canção em 1962. A passagem bíblica reclama a existência de um tempo e um local para todas as coisas. Os versos estão abertos a uma possibilidade infinita de interpretações, mas na canção são interpretados como base para a paz mundial, como demonstra o verso final, tempo de paz, juro que não é tarde demais. Esta frase e o título da canção são as únicas partes da letra escritas pelo próprio Seeger. A letra original da canção esteve entre os documentos doados pelo Partido Comunista dos Estados Unidos da América à Universidade de Nova Iorque em março de 2007. Cerca de 45% dos direitos da canção foram doados à Comissão Israelita contra a Demolição de Casas Palestinianas, pois, de acordo com Seeger, essa comissão também escreveu 6 palavras da canção. A versão mais conhecida da canção foi lançada pela banda de folk rock The Byrds, em outubro de 1965. Esta versão atingiu a primeira posição na tabela dos 100 maiores êxitos da revista Billboard e, mais tarde, em dezembro do mesmo ano, deu nome ao segundo álbum de estúdio da banda. A canção também atingiu a 26ª posição na tabela de singles do Reino Unido. A versão dos Byrds deu à canção o recorde de número 1 com a letra mais antiga do mundo. Muitos teólogos, entretanto, acreditam que o rei Salomão é o verdadeiro autor do livro e não Eclesiastes, dando assim a Salomão o recorde de letrista mais antigo de um êxito musical.

Este fim de semana são três as propostas cinematográficas que pode assistir no Centro Cultural Reiano em Idenha Nova, uma programação que reúne documentário, aventura e animação. É de 11 a 13 de setembro. A programação arranca na sexta-feira a partir das 9h30 da noite com a exibição de Damas, realizado por Cláudia Alves, uma produção portuguesa de caráter histórico e documental e que recupera a história de um grupo de mulheres que integrou um dos primeiros cursos de enfermagem da Cruz Vermelha Portuguesa e que partiu para a França durante a Primeira Guerra Mundial. No sábado, dia 12 de setembro, também às 9h30 da noite, é a vez de A Odisseia ser apresentada. Trata-se da mais recente adaptação cinematográfica da célebre epopeia clássica atribuída a Homero, um filme realizado por Christopher Nolan. A programação termina no domingo, dia 13 de setembro, a partir das 3 da tarde, com a exibição do filme Patrulha Fata, o filme dos dinossauros, direcionado para o público infantil. As três sessões têm lugar no Centro Cultural Reiano e têm entrada gratuita.

No Fundão, esta noite, há também cinema para ver no âmbito da programação do mês de setembro, dinamizada pelo Cineclube Gardunha. A partir das 9 da noite, há a sessão dupla, primeiro com a apresentação do filme Duas Vezes João Librada, realizado por Paula Tomás Marques, segue-se Terror na Autoestrada, um filme de Robert Amon. Uma sessão dupla do Cine Clube Gardunha, que decorre esta noite, a partir das 21h, no edifício da Moagem, na cidade do Fundão.

No Teatro Municipal da Covilhã, a nova temporada tem arranque marcado para o próximo sábado com a estreia de A Luminosa Violência da Perfeição, um espetáculo criado pelo coreógrafo, performer e artista visual português Daniel Matos, inspirado na obra Pavana para uma Infanta de Funda de Maurice Ravel e que cruza a dança com a música de Joana Guerra. Entre os participantes vão estar 5 crianças da Covilhã com idades entre os 8 e os 10 anos, alunos de dança do Conservatório Regional de Música daquela cidade. Esta criação resulta de uma coprodução do Teatro Municipal da Covilhã com o Teatro das Figuras, o Cineteatro de Torres Vedras e também o Município de Lagoa. Um espetáculo que vai ser apresentado no próximo sábado no Teatro Municipal da Covilhã, tem uma duração aproximada de 60 minutos e está classificado para maiores de 16 anos.

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1: À hora certa, a não perder os Inesquecíveis, o programa que está diariamente na sua companhia de segunda a sexta, das 13 às 14 na antena da Rádio Cova da Beira. O aperitivo fica por aqui, prometemos regressar amanhã, depois do Jornal das 11 horas. Da minha parte, resta-me desejar-lhe a continuação de uma excelente terça-feira.

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0: Boa tarde, são 13 horas.
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1: A todos votos de muito boa tarde, muito obrigado por estarem de novo na sintonia da Rádio Cova da Beira e com o programa Inesquecíveis do FM Estéreo da Rádio Cova da Beira. Este é um espaço na programação da rádio que lhe faz companhia entre as 13 e as 14 horas de segunda a sexta-feira, à sua hora de almoço. Falando em almoço, então, um bom apetite para o seu almoço, tudo a correr bem, mas para aqueles que também já almoçaram a esta hora, então, uma boa digestão. São os votos desta equipa que vai estar consigo até bem perto das 14 horas e, mais uma vez, muito, muito obrigado pela sua preferência na sintonia da Rádio Cova da Beira. É um prazer enorme estar consigo, este fantástico auditório, o melhor do mundo, e o auditório da RCV é, sem dúvida, o grande património que esta rádio tem. E vamos começar musicalmente com Diana Vilarinho, uma voz feminina que nos vem cantar o fado Estas Quadras Que Vos Deixo. É assim que começamos o nosso programa de hoje, com essa indicação da Libéria Prata e do José Duarte no Canhoso, Covilhã, também a Maria de Fátima Aurélio na Covilhã, a família Correia Francisco e Lu no Fundão, a Gabriela dos Santos em Atalaia do Campo, no Conselho de Fundão, a Odete Nascimento e Isidro Gigante no Canhoso, Covilhã, o José Torrado Lobato em Idanha Nova e também a Celeste Rocha, que está em França via internet na nossa companhia. O João Moreira em Valverde, Conselho Fundão, a Otília Barata e o António Ribeiro e também o Joaquim Bartolomeu em Dornelas do Zêzer, no Conselho de Pampilhosa da Serra. A Amélia e o José Silva estão no Dominguiz, Covilhã, e no Fundão a Maria Matos e também no Fundão o Rui Monteiro está connosco. A Velma Maria Linda no Sineiro, na cidade da Covilhã, também na Covilhã a Natália Gomes está connosco. A Amélia Santos no Algaide, Conselho do Fundão, e a Florinda Matos está também connosco na cidade do Fundão. Ainda nos deixou esta sugestão a Maria Ferreira dos Santos no Conselho de Castelo Branco, o Américo Bento em Dornelas do Zêzere no Conselho de Pampilhosa da Serra, o António Fernandes no Fundão e também o Adelino Pires Salvado em Castelo Novo. É tempo de ouvirmos Diana Vilarinho.

Depois desta voz feminina, Diana Vilarinho, vamos agora escutar uma voz masculina do fado, Marco Oliveira, Nenhum de Nós. É o tema a que se segue aqui na antena da Rádio Cova da Oeira, nesta edição de terça-feira do programa Inesquecíveis, 8 de setembro de 2026. A indicação da Luísa Santos, que está connosco em Castelo Branco, José Lopes, em Penamacor, o Fernando Caixinha, em Donas, no Conselho de Fundão, a Teresa Ascensão, também aqui no Fundão. O António Gouveia está connosco no Sabugal, Alexandra Cruz e Silva, na cidade da Covilhã, o José António no Alcaide de Fundão e o Manuel Ramos está também connosco na cidade do Fundão. Ainda na nossa sintonia, a Laura Silva, na cidade da Covilhã, e a Lídia Lopes, também na cidade da Covilhã. O José Manuel na Malhada Velha, Fundão, o Arturo Ramos em Chamos, no Conselho de Fundão, a Maria Ascensão Vaz e Rui Vaz estão no Tortuzendo, na escuta da Rádio Cova da Beira, Fernando Leitão e Leonor Serra em Aldeia do Bispo, no Conselho de Penamacor, a Ana Santos no Fundão, o José Aguiar está também connosco no Fundão, Helena Gomes na cidade da Covilhã e o Camilo Santos no Conselho de Castelo Branco, a Fátima Trindade e o marido no Fundão e também, aqui no Fundão, a Maria Rosa Fernandes. Vamos ouvir Marco Oliveira.

viajamos até terras do concelho de Penamacor para podermos ouvir a voz de Flávia Pereira. É a nossa próxima convidada aqui no nosso programa Inesquecíveis na Rádio Cova da Beira. Ela vem cantar Meu Amor é Marinheiro, é o tema que vamos ouvir já a seguir no nosso programa desta terça-feira. A sugestão do Saraiva Novo em Encarnação Saraiva no Fundão, a Maria do Carmo no Teixoso, a Covilhã, também na Covilhã o Joaquim Santos e connosco o Artur Carvalho e a Susana Carvalho aqui no Conselho do Fundão. O Filipe Cardoso está em França via internet connosco e na Covilhã o António Pereira, a Filomena Matos em Alcaria no Conselho do Fundão e em Alpedrinha está o José Mendes. A Piedade Ferreira em Cortes do Meio no Conselho da Covilhã e em Oledo e Idanha Nova está o João Braçal, o Gil e o Sérgio Cruz no Fundão, o Luís Ferreira também aqui na cidade do Fundão, em Cantargalo a Teresa Correia e também na Covilhã a Sofia Fernandes, Carlos Ribeiro no Fundão, o Armando Antunes está também aqui connosco no Fundão, o Floriano Branco Pereira em Sobral de São Miguel, Covilhã, a Maria de Lourdes Olivença em Castelo de Vide, a Maria Ribeiro no Fundão e o João Manuel está em Alpedrinha no Conselho do Fundão. A Salete Saraiva e o Francisco Moraes estão na cidade da Covilhã e também connosco no Tortuzendo o Francisco e a Fernanda Matos.

Cláudia Pereira, uma voz da região, que está a seguir o seu caminho no fado. As maiores felicidades para ela e para os fadistas da nossa região, a que estão precisamente a fazer esse percurso no fado. E agora vamos escutar Jorge Fernando com É ou Não É. É o tema que vamos ouvir já a seguir, com a indicação do Higino Serra Cruz em Aldeia de Joanes, no Conselho de Fundão, do Fernando Duarte, também aqui no Fundão, a Cláudia Ramos, na cidade da Covilhã, e também em Euledo e Danha Nova, o João Gerinhas, a Célia Santos, no Conselho de Fundão, a Judite Boavida está connosco no Fundão, a Rosa Cristina, na cidade da Covilhã, e também na Covilhã, em São Domingos, a Hilde Ribeiro está connosco, a Isabel Salvado, no Fundão, em Chamos, o Manuel Afonso, e na Covilhã Serra da Estrela, a Timarida Serra está também connosco, a Cláudia Monteiro, no Conselho da Covilhã, o Luís Pereira, em Castelo Novo, no Conselho do Fundão, e também connosco, a Nazaré Pires, José da Silva Afonso, a Maria Dulce Lídia António Manuel e a Maria de Lourdes, na Covilhã, o Manuel Gama, em Castelo Branco, Helena Castro, no Fundão, e a Fernanda Salgueiro está em Adelaide do Campo, no Conselho do Fundão. O Nelson Araújo, em Lisboa, e no Tortuzendo, a Luzia da Conceição. O José da Silva Martins, em Aldeia de Joanes, Conselho do Fundão. A Maria da Anunciação, em Chabarda, no Castelejo, também no Conselho do Fundão connosco. Na Covilhã, Domingos Frade e Maria do Carmo Frade. E no Tortuzendo, a Maria Teresa Feliciano. Vamos então ouvir Jorge Fernando.

vem aí a Teresinha Landeiro, outra voz jovem do fado em Portugal. Teus olhos nos meus é o tema que ela hoje vem aqui interpretar para todos nós no nosso programa Inesquecíveis da Rádio Copa da Beira, uma sugestão que o António Adolfo em Castelo Novo nos deixa, a Angelina Paulo Maurício e o José Moreira no Conselho de Fundão, Irene Palamota na Covilhã, no Teixoso a Márcia Costa, a Maria Georgina Salvada em Chamos, no Conselho de Fundão e também no Fundão a Delfina Pereira, o José Augusto no Teixoso a Covilhã e na Covilhã Maria Beatriz do Carmo. Está também connosco o Eduardo Silva Fernandes no Fundão, a Maria dos Anjos em Soto da Casa, no Conselho de Fundão, o António Gonçalves e a Carmita Casteleiro na cidade da Covilhã e em Oledo, Conselho de Idanha Nova, a Cecília Malheiro. Está também a Maria Pereira no Fundão, connosco, Ana Geraldes em Donas, Conselho de Fundão, Fernando Lourenço em Cantargal, Covilhã, e a Teresa Matos também na Covilhã, o Miguel Trindade no Fundão e a Carolina Machado em Soto da Casa, no Conselho de Fundão. A Patrocínio Loura em Castelo Branco está também na nossa sintonia, a Maria de Jesus está em Peramacor, a Conceição aqui na cidade do Fundão e a

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4: Mais uma vez, muito boa tarde. Sejam bem-vindos à segunda parte do programa Inesquecíveis na Rádio Cova da Beira, de segunda à sexta-feira, entre as 13 e as 14 horas, exclusivamente com fados e fadistas. É tempo de escutarmos agora O Tempo Não Volta. Paulo Bragança junta-se a nós nesta tarde de terça-feira. É uma sugestão que o Edgar Henriques, em Castelo Branco, nos deixou, a Adélia Santos, na cidade da Covilhã, a Maria Fernanda Figueiredo, no Fundão, e também o António Carvalho e a Maria de Fátima, no Fundão, a Mónica Costa, no Teixoso, Covilhã, em Cortes de Baixo, a Rosa Viegas, está na Freguesia de Cortes do Meio, no Conselho da Covilhã, a família Zacarias está em Chamos, no Conselho Fundão, e também a Ana Conceição está connosco no Fundão. A Angélica Mendes está em Castelo Branco, a Maria Rosa Varandas está connosco na Covilhã, o Manuel Esteves no Fundão e o João Ferreira em Atalaia do Campo, no Conselho Fundão. O António Ribeiro está em Idenha Nova e em Trigai, Zerada, Conselho da Covilhã, a Maria do Rosário. Alexandre Souza no Fundão, a família Salvada em Chamos, Conselho do Fundão, também o Carlos Souza e a Zezinha Souza estão no Tortuzento de Covilhã, a Maria Marques no Conselho de Belmonte, o Paulo Ferreira em Castelo Novo, Conselho do Fundão, a família Alverca em Chamos, Conselho do Fundão, o José Pais e Ana Pais no bairro de Santo António na Covilhã e também na Covilhã a Teresa Canela. Vamos ouvir Paulo Bragança.

venha daí até bem perto das 14 horas, nesta viagem com fados e fadistas na Rádio Cova da Beira. A Joana Amendoeira vem cantar Todas as Horas São Breves. É o tema que vamos ouvir já a seguir, com a indicação do Mário Santos, na cidade do Fundão, da Nazaré Gonçalves, em Alcaria, Conselho de Fundão, da Ana Maria Matos, no Tortosento, a Covilhã, o Eusébio Fernandes está também connosco, na cidade da Covilhã, a família Frade, na Freguesia da Fatela, no Conselho do Fundão, o Rafael Costa, também no Fundão, o Hugo Martins e a Maria José, no Sabugal, o José Vaz está no Tortosendo, o Lourdes Serra, em Aldeia de Joanes, no Conselho do Fundão, em Silvares, a Lucinda Idemon, Conselho do Fundão, o José Prata, na Covilhã, a Rosa Carvalho Silva está também connosco, na cidade da Covilhã, a Francisca Perpétua, no Fundão, a Teresa Maria, também no Fundão, o João Silva, na cidade da Covilhã, o José Duarte Pereira, também na Covilhã, o Rui Pereira, no Fundão, e também no Fundão, o Francisco Santos, continua na nossa sintonia, a Filomena Trindade, em Castelo Branco, está connosco, e também na Covilhã, o Carlos Cabral e a Irene Cabral. É tempo então de escutarmos Joana Amendoeira.

E prosseguimos a nossa edição de hoje do programa Inesquecíveis com a voz de Marco Rodrigues, que vem cantar o Fado do Cobarde. É uma sugestão que a Rosa Correia, no Conselho Fundão, nos deixa, o Eduardo Fonseca, também no Fundão, Angélica Mendes, em Tinalhas, no Conselho de Castelo Branco, a partir de Venezuela, através da internet, está connosco a Dina Francis, também aqui no Fundão Norberto Franco, a Judite Esteves, também no Fundão, a Lucinda Peixinho, no bairro dos Penedos Altos, na Covilhã, o Fernando Dias, no Conselho da Covilhã, Fernanda Cabas, João Mendes, no Fundão, a Fernanda Correia, também no Fundão, Manuela Moreira e Hermínio Canhoto, em Aldeia de São Francisco de Assis, no Conselho da Covilhã, Ana Neto, em Almada, através da internet. O Pedro Gil está em Engenheiro de Cima, no Conselho do Fundão, o Jorge Bento, em Chamos, Conselho do Fundão, o Tomás Barros Varela, na Covilhã, o Rui Duarte, no Conselho de Castelo Branco. A Helena Esteves está connosco no Fundão e também no Conselho Fundão está connosco o Carlos Gomes, ainda a Estrela Vidal em Santo António das Areias, no Alentejo, e o António Carvalho Rodrigues, na cidade da Covilhã. Canta agora Marco Rodrigues.

Depois de termos ouvido Marco Rodrigues, agora vamos escutar o tema Eu Já Não Sei. É Raquel Tavares que se junta também a nós nesta tarde aqui na antena da Rádio Cova da Beira, com essa indicação da Cláudia Gonçalves no Conselho do Fundão, e também connosco está o Eduardo Carvalho no Fundão, o Paulo Gamer e família em Cabanas de Palmela, através da internet, o Francisco Cardoso está na cidade da Covilhã, o Luís Manuel Serra no Fundão, a Rosa Helena Silveira estão no Tortosento, a Covilhã, a Maria de Jesus no Fundão e a Idalina Almeida em Unhais da Serra, no Conselho da Covilhã, Isaura Moreira em Donas, Conselho do Fundão, e a Maria Amélia também no Fundão, o António Castro em Castelo Branco, a Beatriz e o João Fonseca estão na Vila do Tortosento, Covilhã.

E vamos recordar e homenagear uma voz que já não está muito connosco. Tony de Matos vai hoje aqui cantar Procuro e Não Te Encontro. É o tema que já a seguir vamos ouvir no nosso programa de hoje, fruto da sugestão a que o Leonel Rodrigues no Fundão nos deixa, a Isabel Lindeza também aqui no Fundão, a Maria Gameira em Castelo Branco e a Maria Ferreira na cidade da Covilhã. A Rosa Antunes está em Valverde, no Conselho do Fundão. Também no Conselho do Fundão, o Pedro e a Manuela Santos nos sintonizam e não perdem pitada deste programa. Olga Pereira, em Alcaíns, no Conselho de Castelo Branco. Também em Castelo Branco, o Sérgio Ferreira. No Fundão, o João Silva e também em Donas, a Lourdes Serrão, a Júlia Podão e o João Soriano na cidade da Covilhã e o Alberto Pires em Castelo Branco está também na sintonia da Rádio Cova da Beira. Vamos lá então recordar Tony de Matos com Procuro e Não Te Encontro.

E estamos na reta final do nosso programa de hoje, dia 8 de setembro de 2026, o dia dos fisioterapeutas, é verdade, o Dia Mundial da Fisioterapia. Um abraço mais uma vez para os fisioterapeutas, que obviamente às vezes fazem milagres, é verdade, e por isso fica este reconhecimento desse trabalho, que é muito importante também, nomeadamente nos dias de hoje. E nós vamos hoje terminar o nosso programa com uma voz masculina. É a Manuel Fria que vem cantar aqui Quando as palavras são poucas. Temos poucas palavras para lhe agradecer. Faltam-nos as palavras para lhe agradecer a sua presença desse lado, porque ela, obviamente, é sempre para nós fundamental e muito, muito, muito importante. Por isso, não nos cansamos de lhe agradecer essa sua gentileza de estar connosco, de estar na sintonia da RCB, de preferir os 100.0 ou os 92.5. Manuel Fria vem então encerrar musicalmente o nosso programa com essa indicação que o casal Maricota aqui no Fundão nos deixa. Também o Francisco José Cruz no Conselho Fundão, o Pedro Saraiva no Paúle, Covilhã, a Maria Alexandra Fael também está connosco na Covilhã, Carla Santos Alexandre na cidade do Fundão e também em Enxames, Conselho Fundão, o Miguel Ramos. A Maria do Carmo, o Luís de Carvalho e a Maria Amélia estão na freguesia do Teixoso, no Conselho da Covilhã, também no Conselho da Covilhã, em Cantargalo, a Maria Irene Gaspar. A Irene Paiva está no Fundão e o Rui Oliveira e Patrocínia estão no Canhoso, Covilhã. O Rui Alexandre está também connosco na cidade da Covilhã. Foi um enorme gosto termos estado de novo consigo. Marcamos encontro, se Deus quiser, amanhã, a partir das 13 horas, para mais uma edição deste nosso programa. Até lá, tudo bom, boa tarde, muita saúde para todos.

0: São 2 horas. Boa tarde.
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0: Esta emissão de rádio começa com o testemunho da Vitalina Pontes. 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

0: Boa tarde, são 15 horas.
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0: Boa tarde. A concelhia do CDS-PP da Covilhã apresentou 10 propostas de alteração à revisão do Plano Diretor Municipal da Covilhã. Em comunicado, a Comissão Política diz que nenhum partido da oposição foi consultado durante o período de elaboração do documento, indo contra o que está estipulado no Estatuto do Direito de Oposição. Por entre as propostas apresentadas, a concelhia covilhanense do CDS-PP destaca a criação de uma grande zona industrial no eixo Canhoso-Tortosendo, a inscrição do IC6 no modelo territorial, a reserva de espaço para um aeródromo civil e para um terminal intermodal ferroviário, para além da criação de um pavilhão multiusos, a criação de uma rede ciclável municipal, corredores verdes, um corredor ribeirinho ao longo do rio Zêzere, um percurso com percursos pedestres e cicláveis, a reabilitação ecológica e zonas de lazer, a aplicação de um regime especial de requalificação de solos para a habitação, um regime simplificado para acelerar a reabilitação de imóveis devolutos e medidas relacionadas com a participação dos partidos da oposição na elaboração de instrumentos estratégicos municipais, são outras das propostas do CDS-PP de Covilhã. A terminar o comunicado diz que, por se tratar de um instrumento decenal com impacto territorial permanente, deveria ter sido objeto de consulta sistemática. A discussão pública de 45 dias é o momento em que os cidadãos comentam o resultado e não o momento em que a oposição faz o trabalho de participação que o Executivo deveria ter proporcionado. Uma situação concluem, não pode repetir-se. Festival dos Caminhos da Transumância em Alpedrinha, de 18 a 20 de setembro. O presidente da Câmara Municipal do Fundão diz que é essencial não perder de vista a temática dos chocalhos e a sua valorização. Miguel Gavinhos reafirmou o compromisso do município do Fundão com este certame, que conta atualmente com mais de 60 inscritos. Quando nasceu, há 25 anos, a Festa dos Chocalhos em Alpedrinha abriu caminho à realização de outras festas na região e no país. Hoje, os chocalhos precisam de se renovar, mantendo a sua genuinidade, disse Miguel Gavinhos a propósito do certame.
6: Mas temos que ter consciência que estas atividades, estas festividades que acontecem nas aldeias, que foram muito replicadas pelo país inteiro e que na altura elas eram absolutamente singulares, elas precisam de sangue novo, precisam de oxigénio, precisam de capacidade de transformação, porque elas hoje competem com muitas outras festas e essa singularidade ela só se pode afirmar através daquilo que nos pode mesmo diferenciar, e nós temos um produto que nos distingue, que poucos têm. Este tema dos chocalhos, da transumância, tem um potencial, eu diria, gastronómico, mas cultural, que é muito relevante, e também turístico.
0: Aproveitando o dia da freguesia, o autarca renovou o compromisso do município do Fundão para com este festival e a sua valorização.
6: Essa valorização ela está a acontecer neste momento. Estamos a falar já em mais de 60 aderentes que vão participar nesta atividade, na edição deste ano. Do ponto de vista cultural, acho que também há uma valorização e um crescimento daquilo que é a aposta que eu considero adequada. Esta não deve ser mais uma festa, como acontece noutras localidades. E começou bem. Devo dizer que começou bem, porque recuperou-se o encontro de pastores, que aconteceu no fim de semana passado. Isso é o caminho adequado, é a valorização do tema, que é fundamental nunca se perder, e esta componente gastronómica, que este ano também será bastante reforçada dentro da própria atividade.
0: Festival dos Caminhos da Transumância em Alpedrinha, este ano de 18 a 20 de setembro, com o regresso da subtemática associada a cada edição. Este ano os bombos vão estar em destaque. Está de regresso este mês de setembro o programa A Freguesia no Seu Bairro, promovido pela União de Freguesias de Covilhã e Canhoso, com o objetivo de aproximar o executivo da população, ouvir as suas preocupações e sugestões. Depois de encontros já realizados em diferentes zonas da União de Freguesias, a iniciativa regressa este mês com duas sessões. A primeira está marcada para amanhã, 9 de setembro, às 21h, no Grupo de Instrução e Recreio do Rodrigo. A segunda sessão acontece a 23 de setembro, também às 21h, na sede do Académico dos Penedos Altos. As reuniões pretendem ser espaços de diálogo direto com a população e o Executivo da União de Freguesias de Covilhã e Canhoso, permitindo aos moradores colocarem questões, apresentarem preocupações, deixarem sugestões sobre o que pode ser melhorado nos respectivos bairros. A União de Freguesias reconhece que nem todos os problemas podem ter uma resposta imediata, mas considera este contacto direto com a população um primeiro passo para a identificação das necessidades, acompanhamento e procura de soluções. O Centro Cultural e Desportivo Oriental de São Martinho, na Covilhã, está a preparar um novo espetáculo musical que promete envolver e emocionar o público. Intitulado No Oriental Há um Palco a Chamar por Ti, o musical conta com a participação de 49 crianças e jovens que, através da música, da representação e da dança, dão vida a esta produção.
7: Chama-se No Oriental, há um palco a chamar por ti, é o novo musical do Oriental de São Martinho. É no auditório do Unidos do Tortuzento que nos dias 10 e 11 de outubro se estreia o novo espetáculo teatro musical do Oriental de São Martinho, que se junta à segunda edição do Musical for Kids, à primeira edição do Musical for Teens, um projeto que envolve 49 crianças. De acordo com Francisco Mota, os dois grupos vão dar origem a um único espetáculo denominado No Oriental Há um Palco a Chamar por Ti. A apresentação deste novo espetáculo foi feita neste fim de semana no âmbito do Mercadinho, que aquela coletividade covilharense realizou nas ruas envolventes à sua sede. Na presença das crianças e jovens e dos seus familiares, Catarina Oliveira, da União de Freguesias Covilhã Canhoso, não poupou nos elogios ao trabalho que a coletividade também nesta área está a efetuar.
8: Portanto, tem tudo para correr bem e será com certeza um espetáculo extraordinário para se assistir. E dizer que agradecer-vos também o vosso papel que fazem aqui nesta parte cultural, porque estes meninos, provavelmente a maioria fez parte do anterior espetáculo e que se viu crescer a olhos vistos, não só em termos de tamanho, não só em termos de formação pessoal, mas também em termos de formação artística. Com certeza que o espetáculo será extraordinário. Lá estaremos para vos aplaudir na primeira fila.
7: Para o Presidente da Câmara Municipal da Covilhã e o fazendeiro, o que o Oriental de São Martinho está a efetuar a este nível é do melhor que se faz no país e no mundo.
9: É extraordinário aquilo que nós aqui vimos. Está ao nível, não tenho dúvida nenhuma, ao nível do melhor que se faz em Portugal e no mundo. Eu não tenho dúvida nenhuma, já tinha tido a oportunidade, o musical Kids é a segunda edição, o musical Kids and Teens, não tenho dúvida nenhuma que vamos todos com a ansiedade até dia 10 e 11 de outubro comprar bilhetes e assistir.
7: O espetáculo vai ter músicas originais numa grande aventura que o Oriental de São Martinho se volta a lançar.
10: É mais uma grande aventura, porque eles são muitos, em palco, mas eu estou certo que vão fazer um grande espetáculo.
7: À RCB, Francisco Mota, o presidente da direção do CCD Oriental de São Martinho, levanta um pouco do véu deste novo espetáculo.
10: Como o Musical for Kids é a segunda edição e esses passaram para os teens, então a história, eu pensei numa ficção em que os teens recebem os kids no Oriental de São Martinho e os envolvem nesta magia que é o teatro musical, e por isso é que há este título para o espetáculo, que é No Oriental Há um Palco a Chamar por Ti.
7: O espetáculo terá duas sessões, uma sábado à noite e outra domingo à tarde, estando o Oriental de São Martinho disponível para uma terceira sessão, caso se justifique, porque a magia vai andar no ar.

0: Tem cerca de 2 horas de duração este espetáculo, que apresenta músicas originais e pretende mostrar o talento, a criatividade e o empenho dos jovens participantes. A Estação Teatral Ceste já abriu as inscrições para mais um ano de classes de teatro, que vão começar a 14 de outubro na Biblioteca Municipal Eugénio de Andrade e acompanham o calendário escolar até junho de 2027. As classes de teatro, explica a Este, são um espaço privilegiado da Estação Teatral na sua política de desenvolvimento de públicos, onde a companhia procura reforçar laços de proximidade com a comunidade através dos alunos, dos familiares e colegas. As classes de teatro assentam na transmissão de uma metodologia que tem por base o conceito de máscara, que não implica obrigatoriamente o recurso ao objeto máscara, mas sim a uma consciência do ator no ato da representação através de ferramentas, regras e conceitos. É uma oportunidade de aprendizagem que a Este proporciona a todos os interessados. As aulas são organizadas tendo em conta a idade dos formandos, a partir dos 6 anos, com horários diferenciados e potenciando aptidões e contextos socioculturais. As inscrições já estão abertas e vão continuar até ao próximo dia 9 de outubro. Às 18, as notícias estão de regresso à RCB.
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Vivam, muito boa tarde. Começa aqui mais uma edição das Matinés da Rádio na sua RCB. Há 40 anos no ar, é verdade, em 100.0 e 92.5, as frequências locais da RCB, mas para todo o mundo através da internet em www.rcb-radiocovadabeira.pt. É uma honra estar ao seu lado, espero que tudo esteja a correr bem. Para aqueles que trabalham, um bom trabalho, para os que descansam, bom descanso para todos e muita saúde para, obviamente, os nossos ouvintes. O auditório da RCB, o melhor e o maior auditório de sempre da rádio. É verdade, muito, muito obrigado. É um auditório fantástico. Muito obrigado pelas mensagens, muito obrigado pelos telefonemas, no sentido de continuarmos aqui ao seu lado. É, obviamente, um regozijo para nós termos essa palavra de incentivo. Vamos então em frente. Começamos com Tim e Rui Veloso, que nos fizeram voar. Vamos continuar em português.

Tarde de terça-feira, 8 de setembro de 2026, matinés da rádio até às 18 aqui na RCB Rádio Cova da Beira. Quanto ao tempo para esta tarde, nas regiões do Norte e Centro, diz o Instituto Português do Mar e da Atmosfera que o céu vai estar pouco no lado limpo, apresentando períodos de maior nubosidade, em especial no litoral, e também a partir da tarde, com períodos de chuva no Minho, a partir do início da tarde, estendendo-se gradualmente às restantes regiões. Vento fraco a moderado, por vezes forte, nas terras altas. Há ainda descida da temperatura, em especial da máxima e no interior do país. Esta é a previsão para o dia de hoje, mas já podemos espreitar para o dia da manhã, períodos de céu muito nublado, com precipitação fraca até meio da manhã, em especial no centro e sul, vento por vezes forte na faixa costeira ocidental e nas terras altas. Há uma pequena descida da temperatura máxima no interior norte e centro e também na região sul, ou seja, a temperatura vai continuar a descer, como de resto no início desta semana o Instituto já tinha sublinhado. Mas a partir de quinta-feira há uma descida da mínima, mas uma subida da temperatura máxima, com o céu pouco nublado e o vento, por vezes, superar moderado a forte nas terras altas. É esta a indicação do Instituto Português do Mar e da Atmosfera. As matinés da rádio vão até às 18. Esta é a primeira hora deste seu programa, Nas Tardes da Rádio. Fique bem, onde e com quem quer que esteja. Votos de uma excelente audição da RCB.

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0: E como sempre acontece aqui nas matinés da rádio, nesta primeira hora há um espaço para ouvir falar de saúde. Em reposição, aí está a rubrica Pela Sua Saúde.
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3: Olá, doutor. Diogo. Então, meu querido, hoje vamos falar sobre catarata.
4: Catarata. Catarata é uma doença dos olhos que consiste em ficar, haver uma certa opacidade, quer total, quer parcial, no cristalino. O que é, no olho, o que é o cristalino? É a lente que nós temos que nos dá para ver à distância e imediatamente perto. É uma lente. Ou da sua cápsula, ou seja, o cristalino está envolvido por uma membrana que é a sua cápsula. Se alguma coisa altera a sua transparência, nós ficamos com uma catarata. Qual é a origem? Pode ser uma pancada, um traumatismo, um acidente. Aí com a idade também aparece, porque é o envelhecimento das células. A diabetes é uma das grandes causas, ou a maior causa. Há determinados medicamentos, não, há muita coisa. Mas atendendo, atenção aos diabéticos, não comam açúcar, o açúcar é proibido, cuidado com os olhos, porque isto é como a cobra, aparece silenciosamente e as pessoas depois só se apercebem que não vêem de repente, mas aquilo já se vem arrastando. Portanto, a visão é baça. É essa a causa. O tratamento só tem, é cirúrgico. E o que é que fazem? Tiram o cristalino e põem lá dentro do olho uma lente intraocular. As pessoas devem ter cuidado depois de fazerem a operação à catarata, como lhes é recomendado, não se baixarem abruptamente, tentarem não tossir, não se constipar para não fazer aqueles esforços e não dar cabeçada em ninguém, porque pode deslocar. Deslocar a lente.
3: Mas esta imagem
4: é verdade. Sabe que os animais também têm cataratas e os cães principalmente. Os cães com a idade vão ficando com catarata.
3: Velhinhos, coitadinhos, então, chega a todos.
4: Portanto, atenção, que a catarata, as pessoas às vezes têm uma catarata mais avançada num olho do que noutra. Há quem defenda que se deve de operar as duas cataratas de uma vez, há outro que diz que opera-se primeiro a um e posteriormente ao outro, para preservar o descolamento da retina.
3: Uhum. Pronto. Olha, espero que vejam com bons olhos o facto de voltarmos amanhã.
4: É verdade, até amanhã.
3: Até amanhã.
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0: Rubrica Pela Sua Saúde, que estará de novo aqui nas matinés da rádio no dia de amanhã. Hoje vai terminar, precisamente esta tarde, o programa comemorativo do centenário da reconstrução da Igreja Paroquial de Aldeia de João Pires, no concelho de Penamacor, um programa que começou no passado dia 4 e se estende até esta terça-feira. Terça-feira, Nossa Senhora da Graça. Houve esta manhã uma missa solene em honra de Nossa Senhora da Graça, com procissão. E daqui a pouco, às 16h, há um lanche convívio partilhado com toda a comunidade. É a última iniciativa no âmbito do centenário da reconstrução da Igreja Paroquial de Aldeia de João Pires, que teve também como um dos momentos altos, precisamente no passado dia 6, a missa e a confraternização no âmbito deste centenário. É também hoje que termina, então, em Aldeia de João Pires, esta iniciativa que começou no passado dia 4. Ora, falando ainda em Penamacor, há uma sugestão que lhe queremos dar. Tem a ver com uma exposição que está patente na Biblioteca Municipal da Vila. É até ao final do mês que pode observar esta exposição, a do Feiritos, a arte bordada de Gina Esteves, uma mostra que dá a conhecer o universo criativo da artesã, a sua forma singular de reinventar um dos símbolos da tradição cultural da região. A do Feiritos é a exposição, a arte bordada de Gina Esteves, através de adufes cuidadosamente bordados, a Gina Esteves transforma instrumentos tradicionais em peças de arte, atribuindo-lhes novas formas e até significados, sem nunca perder a ligação à raiz e à tradição. O resultado é um trabalho artesanal que alia a memória cultural à criatividade e também à expressão artística. Pode ser visitada esta exposição de segunda à sexta-feira, das 10 às 13 e das 14 às 18 horas. Fica a sugestão para si.

Primeira parte das matinés da rádio aqui na RCB, neste dia 8, dia da Natividade da Virgem Santa Maria. Há vários municípios que têm hoje o seu feriado municipal, nenhum da região, mas dou-lhe conta de Lagoa, Lamego, Mangualde, Marco de Canaveses, Marvão, também Montemoro, o Velho, Mortosa, Nazaré, Odmira, Urique,

Ponta do Sol e Sabrosa são hoje municípios que têm o seu feriado municipal neste dia 8. Também uma referência para o Dia Mundial da Fisioterapia e o Dia Internacional da Alfabetização. Nascia neste dia 1921 Laura Alves, atriz Laura Alves, precisamente, nascia em 1921, neste dia da Natividade da Virgem Santa Maria. Também em 1819, fica uma referência, nascia Fontes Pereira de Melo, um político que fez história e também ficou conhecido no nosso país. Referências para este dia 8 de setembro de 2026. A primeira hora de Matinas da Rádio está quase a chegar ao fim, mas há muito para ouvir até bem perto das 18 horas. Há rubricas, há, obviamente, sugestões, há também muita música para si. Por isso, fica o convite de estar connosco naquela que vai ser a segunda hora, a partir das 16, de Matinés da Rádio. Estamos todos a contar consigo. Até já.

0: Muito boa tarde, são 16 horas.
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já cá estamos ao seu lado para aquela que é a segunda hora das matinés da Rádio Comum. É contar com a sua presença desse lado. E porque é terça-feira, aqui nesta nossa segunda hora, há curiosidades com o Fernando Teixeira, mas também, porque é terça-feira, literaturas e culturas com Anabela Calhas. Há muito para ouvir por isso e a música é essa que é fundamental, um elemento fundamental aqui na RCP Rádio Cova da Beira. Agora vamos ter a oportunidade de escutar, e porque começamos esta segunda hora com Adriana Queiroz e também Luanda Cosetti com Gente Humilde, prosseguimos agora com Caio, ele aqui com esse Memórias do Amor. Boa tarde, boa audição, boa terça-feira para todos.

0: Este é o momento para ouvirmos o Fernando Teixeira deixar-nos mais uma curiosidade. É sempre assim, todos os dias, de segunda a sexta-feira, há uma curiosidade para ouvir com o Fernando Teixeira.
1: Sabia que a maior mesa do mundo serviu para uma feijoada gigante na inauguração da Ponte Vasco da Gama? Em 1998, perto de 15 mil pessoas sentaram-se à mesa ao longo da Ponte Vasco da Gama para comer uma gigantesca feijoada, celebrando a abertura daquela que era, na altura, a maior ponte da Europa.
0: Muito obrigado, Fernando Teixeira. Um abraço e até amanhã, hoje, com a maior mesa do mundo. Lembra-se da inauguração dessa ponte? Muito bem, foi um acontecimento, de resto, que marcou também esse dia. Nós marcamos o seu dia todos os dias aqui na antena da Rádio Cova da Beira. Agora com Alcolemia, e eles vão aqui cantar Não Sei Se Mereço.

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Mais uma vez, saudamos todos aqueles que estão connosco. Muito, muito boa tarde, uma excelente terça-feira. Está com a RCB Rádio Cova da Vara e está muito bem. Quero deixar-lhe, e de resto, em termos informativos, a Rádio Cova da Vara tem estado a noticiar, até a ver com o Centro Social de Valos do Rio, que deu nota do cancelamento da Noite de Fados Solidária que estava agendada para o próximo sábado, uma situação que fica adversa ao falecimento de um familiar de um membro da direção. A instituição solicita a melhor compreensão de todos. A iniciativa tinha como objetivo angariar fundos para a nova estrutura residencial para idosos daquela freguesia do Conselho da Covilhã, mas devido a esta situação foi então cancelada esta iniciativa. Fica de novo sublinhada esta informação a que lhe quisemos aqui trazer. Não esqueça, e se gosta de cinema, sessão dupla esta noite na Moagem Cidade do Engenho e das Artes, com essas duas sugestões do Cineclube, duas vezes João Librada, de Paulo Tomás Marques, e Terror na Autoestrada. A não perder se gosta de cinema. Nós gostamos de estar consigo. Deixa a boca

0: E agora vamos receber a Anabela Quelhas, que é uma presença assídua aqui às terças-feiras de manhã e à tarde na Rádio Copa da Beira com Literaturas e Culturas.
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2: Vivam! Hoje falo-lhes de Alice Munro, uma das maiores escritoras de literatura contemporânea em língua inglesa e uma das autoras que mais profundamente explorou as pequenas e aparentemente insignificantes experiências da vida quotidiana. Nascida Alice Ann Laidlaw, em 10 de julho de 1931, em Wingham, na província canadiana de Ontário, cresceu numa família de origem modesta, numa região rural, que viria a constituir uma presença fundamental na sua literatura. Em 2013, recebeu o Prémio Nobel da Literatura, tornando-se a primeira escritora canadiana a obter essa distinção. A Academia Sueca considerou-a uma mestra do conto contemporâneo, reconhecimento particularmente significativo para uma autora que fez do conto o centro quase absoluto da sua criação literária. A infância e a juventude de Munro decorreram num ambiente rural, marcado pelas dificuldades económicas da família e pela doença do pai, que possuía uma pequena exploração de raposas e visons. A relação com a mãe, professora e mulher de personalidade forte, foi também importante na sua formação. A família vivia num contexto social relativamente conservador e Munro conheceu desde cedo as limitações impostas às mulheres, circunstância que haveria de alimentar muito dos conflitos presentes nas suas narrativas. A experiência de crescer numa comunidade pequena, onde todos se conheciam e onde a vida privada dificilmente permanecia verdadeiramente privada, forneceu-lhe uma matéria literária extraordinariamente rica. Em 1949, ingressou na Universidade do Western Ontario, mas não concluiu inicialmente os estudos. Casou-se em 1951 com James Munro e mudou-se para Vancouver, onde nasceram as suas três filhas. Mais tarde, o casal estabeleceu-se em Vitória, onde abriu uma livraria. A vida familiar, a maternidade, o casamento, o trabalho doméstico e a tentativa de conciliar essas responsabilidades com a escrita tornaram-se elementos importantes da sua experiência pessoal e, posteriormente, da sua literatura. O primeiro livro, Dance of the Happy Shades, a Dança das Sombras Felizes, em tradução livre, surgiu em 1968 e recebeu o Governor General's Award, um dos mais importantes prémios literários do Canadá. Um dos aspectos mais notáveis da sua escrita é a forma como trabalha o tempo. Nas histórias de Munro, o passado e o presente encontram-se constantemente. Uma personagem pode recordar um acontecimento ocorrido décadas antes e, através dessa recordação, o leitor passa a compreender que aquilo que parecia ter acontecido de determinada maneira talvez tenha sido bastante diferente. O passado nunca está completamente encerrado. Regressa, modifica o presente e altera a nossa percepção das pessoas que julgávamos conhecer. A vida das mulheres ocupa um lugar central na sua obra. Munro escreveu frequentemente sobre mulheres que procuram encontrar uma identidade própria numa sociedade que lhes atribui papéis muito definidos. As suas personagens podem ser esposas, mães, amantes, filhas, professoras ou donas de casa, mas raramente se deixam reduzir a essas funções. Muitas vivem conflitos entre aquilo que a sociedade espera delas e aquilo que secretamente desejam. O casamento, a maternidade, a sexualidade, a independência e o envelhecimento aparecem, assim, como temas recorrentes. No entanto, seria injusto considerar Monroe apenas uma escritora de temas femininos. A sua literatura ultrapassa largamente essa dimensão. O que verdadeiramente lhe interessa é a complexidade das relações humanas e a distância que pode existir entre aquilo que fazemos e aquilo que pensamos ou sentimos. As suas personagens não são classificadas simplesmente como boas ou más. São seres contraditórios, capazes de amor e egoísmo, generosidade e crueldade, coragem e cobardia. Monroe tem uma enorme capacidade para compreender as fraquezas humanas sem necessariamente, as desculpar. Entre as suas obras importantes, mais importantes, aliás, encontram-se Vidas de Raparigas e Mulheres, Demasiada Felicidade, O Progresso do Amor, Falsos Segredos, A Vida de Castle Rock, Ódio, Amizade, Namoro, Amor, Casamento e Amada Vida. Embora alguns destes livros tenham sido apresentados como romances ou ciclos de histórias, a forma do conto permaneceu essencial na sua criação. Vidas de Raparigas e Mulheres merece particular destaque por acompanhar a formação de Del Jordan, uma jovem que cresce numa comunidade rural canadiana e procura compreender o mundo à sua volta. A obra é frequentemente considerada uma espécie de romance de formação e contém muitos elementos autobiográficos, embora Monroe tenha insistido que a literatura não deve ser confundida com autobiografia. Através de Del, a escritora explora o despertar intelectual, a sexualidade, a relação com a mãe e a descoberta das possibilidades e limitações da vida feminina. O seu estilo é simultaneamente simples e extremamente sofisticado. A linguagem parece muitas vezes discreta, cotidiana e despojada. No entanto, por detrás dessa aparente simplicidade existe uma arquitetura narrativa complexa. Uma frase aparentemente banal pode adquirir um significado completamente diferente algumas páginas depois. Monroe sabia revelar gradualmente informações, mudar perspectivas e fazer com que o leitor reconsiderasse acontecimentos já narrados. Esta capacidade levou alguns críticos a compará-la a Anton Chekhov, sobretudo pela atenção às pequenas vidas, aos acontecimentos aparentemente banais e àquilo que fica por dizer. Tal como Chekhov, Monroe percebe que a grande literatura não necessita necessariamente grandes acontecimentos. Uma conversa, um casamento, uma separação, uma visita ou uma recordação podem conter uma vida inteira. A sua obra tem também uma forte dimensão canadiana. As pequenas cidades, as estradas, as casas rurais, os lagos, as paisagens de Ontário e as comunidades fechadas constituem um cenário recorrente. Contudo, a especificidade geográfica nunca limita a universalidade das suas histórias. O leitor reconhece nesses lugares, aparentemente distantes, os mesmos sentimentos e conflitos que existem em qualquer sociedade. Nos últimos anos da sua vida, Monroe afastou-se progressivamente da atividade literária. Publicou Amada Vida em 2012, uma obra particularmente importante por reunir histórias com uma forte dimensão autobiográfica. Alice Monroe morreu em 13 de maio de 2024, aos 92 anos, no Canadá. Deixou uma das mais importantes obras de ficção curta da literatura contemporânea e uma influência profunda sobre gerações de escritores. Até para a semana e boas leituras.
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0: Bem-aja, Anabela Calhas, por mais uma edição de Literaturas e Culturas aqui na Rádio Cova da Beira, nas matinãs da rádio. E falando em cultura, olhe, tem na Biblioteca Central da Universidade da Beira Interior a oportunidade também de poder visitar a exposição Mãe Rita Preta, a doutora da Jurema Sagrada. Durante todo o mês, na biblioteca, requisite e leia um livro este verão, mantém em destaque uma seleção de obras de ficção na Biblioteca Central. E há muitas mais histórias à espera de serem descobertas nas prateleiras.

0: A segunda hora de Matinés da Rádio, o seu programa da tarde na Rádio Cova da Beira. Esta segunda hora está quase a chegar ao fim. Mas queremos dar-lhe também essa informação relativa a um workshop que está a decorrer, a Idanha Nova, um workshop de improvisação teatral, e também esses dias abertos que a Academia de Música da Banda da Covilhã está a realizar, quer hoje, quer amanhã, quer também depois. É uma forma, obviamente, de divulgar a Academia da Banda da Covilhã. E daqui a pouco, na terceira hora, iremos falar-lhe das festividades de Santa Luzia, no Castelejo. É verdade, estão quase a chegar, e nós já lhe vamos dar toda a informação a que precisa sobre essa festa. De resto, dar-lhe nota também que em Chabarda, nos dias 12 e 13, há festa, que anualmente acontece. É uma das freguesias onde a festa vai precisamente abrilhantar esses dois dias. Há, como disse, no Castelejo, mas já falamos então desse programa. Volte connosco para a terceira hora, nós estamos a contar consigo. Fechamos esta segunda hora com Anselmo Raff.
1: 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Acho que é falta de coragem da tua parte de me dizeres que acabou. Porque eu não consigo encontrar outra explicação. Essa tua confusão, essa tua implicância comigo.

0: Boa tarde, são 17 horas.
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Muito boa tarde, que bom gosto é o seu estar também na nossa sintonia, na sintonia do 100.0 ou 92.5, as frequências da RCB, a partir do Fundão para todo o mundo, já sabe, através da internet em www.rcb-radiocovadabeira.pt. É tão bom estar consigo. Musicalmente, começamos esta terceira e última hora com Diogo Costa, Sem Dormir, o tema a que ouvimos. Espero a que esteja connosco nesta tarde um pouco cinzenta, é verdade, com períodos de nuvens, de resto já previstos pelo Instituto Português do Mar e da Atmosfera, e pequena descida da temperatura também para o dia de amanhã. Um abraço para todos e tudo a correr pelo melhor para si que nos sintoniza.

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0: Esta é a emissão da Rádio Cova da Beira e esta é a edição de Matinés da Rádio. A partir deste ponto de sintonia, um abraço fraterno para todos aqueles que estão connosco e também em especial às grávidas. É verdade, são sinal de vida. E amanhã é o dia delas, o dia da grávida. E no âmbito das comemorações, o LS Cova da Beira vai realizar uma série de iniciativas, um dia dedicado por inteiro à grávida. Chama-se Maternidade com Vida. É um dia de promoção da saúde materna, da partilha, mas também do fortalecimento dos laços entre profissionais grávidas, bebés e famílias. Na parte da manhã há umas jornadas, realizam-se umas jornadas sobre a grávida. À tarde, no Complexo Desportivo, há um conjunto de atividades para grávidas, bebés e para famílias. Vai ser assim no dia de amanhã, o dia da grávida, mas desse dia também falaremos, obviamente, no dia de amanhã. Já agora, para o dia de amanhã, a Universidade da Beira Interior promove a missão UBI, uma atividade destinada ainda a receber os novos estudantes, e também no dia de amanhã a União de Freguesias da Covilhã Canhoso vai estar na sede do Grupo Instrução e Recreio do Rodrigo, no âmbito do programa A Freguesia no Seu Bairro. É a partir das 21 horas, depois estará no dia 23 de setembro nos Penedos Altos, no CCD Académico dos Penedos Altos, nestas reuniões que são abertas a moradores e, obviamente, para momentos de diálogo, partilha e também de participação. Ficam já avançadas estas duas informações aqui nas matinés da rádio. Agora regressamos com música para si. Antes da música, queremos também dar esse palco a quem merece. E quem é? 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
1: 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Olá, esta semana é dedicada ao tema A importância da estimulação cognitiva e como fazer em casa. Para estimular a memória, por exemplo, não precisamos necessariamente de aplicações ou de materiais especiais. Podemos utilizar objetos que existem em casa. Experimente colocar sobre uma mesa 5 ou 6 objetos diferentes. Por exemplo, chaves, uma moeda, uma caneta, óculos e uma colher. Observe-os durante alguns segundos. Tape-os e tente recordar todos os objetos que viu. Podemos aumentar progressivamente a dificuldade, acrescentando objetos ou tentando recordar também a posição em que eles foram colocados. Outro exercício interessante consiste em comparar a lista das compras feita mentalmente com a lista que foi escrita. 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
0: Um abraço para o Pedro Ribeiro, para toda a equipa MemoMove aqui na cidade do Fundão. Sigamos com música e Filipe Santos vai cantar para nós.

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0: Mais uma vez, muito boa tarde. Matinés da Rádio entra na sua reta final, a última parte da última hora deste seu programa à tarde. E aqui a música portuguesa tem sido uma constante nesta tarde. Agora ouvimos, mesmo agora, Heróis do Mar com Cachopa. É um tema, veja só, de 1983. Fomos ao baú tirar este tema dos Heróis do Mar. Mas ouve-se sempre, sempre bem. E agora é a altura de sabermos alguns acontecimentos que marcaram este dia, mas em anos anteriores. São as efemérides. Elas aí estão, Cona Gil.
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3: 8 de setembro de 2026, Dia Mundial da Fisioterapia, Dia Internacional da Alfabetização e da Solidariedade ao Jornalista. Esta última, uma efeméride criada em homenagem a um jornalista checo morto no decorrer da Segunda Guerra Mundial. A 8 de setembro, mas em 1209, nasceu em Coimbra o quarto rei de Portugal, Dom Sancho II, cognominado de O Capelo. Em 1504, foi exibida pela primeira vez a mais famosa escultura do artista renascentista Miguel Ângelo. O David está exposto na cidade italiana de Florença. Em 1932, abriu portas na cidade da Covilhã, a obra de Santa Zita. Em 2013, o mercado semanal do Fundão realizou-se pela primeira vez no sítio do Val, local onde se manteve até 2009, quando voltou para o renovado Centro Cívico. Em 2006, a Rádio Cova da Beira fez a última transmissão das instalações da Avenida da Liberdade no Fundão. O Jornal das 18 Horas foi o último trabalho a ser editado da sede, que a RCB ocupou desde novembro de 1989 até se mudar para a Casa Gascão. Estes são factos que fazem história neste dia 8 de setembro.
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0: É uma rubrica também diária aqui, de segunda a sexta-feira, na antena da Rádio Cova da Beira. Amanhã haverá de novo este espaço para nos recordar esses momentos que marcaram os dias em anos anteriores. E deixo-lhe também já uma outra informação relativa a Chico Gaiato. O fundanense Francisco Barata, que tem o nome artístico de Chico Gaiato, lança já no dia de 10 de setembro, depois da manhã, o seu primeiro álbum, É Aqui no Fundão, A Cada Passo Que Dou, é o título do disco de estreia, tendo acabado de lançar Voltas e Voltas, uma das suas canções mais antigas, e a integrar o seu primeiro trabalho discográfico. Recordo, Chico Gaiato apresentou-se ao país na edição 2025 do Festival da Canção, através da livre submissão com o tema Ai Senhor, antecipando o álbum de estreia, Voltas e Voltas, é o novo avanço desse disco e de uma das canções mais antigas, escrita durante a chegada de Francisco Barata a Lisboa para estudar. A canção nasce de um período marcado pela desorientação, pela ausência de referências e pelo confronto com o desconhecido, refere a editora. É no próximo dia 10, aqui na cidade do Fundão, a estreia deste primeiro álbum de Chico Gaiato. Recordamos agora esse tema Ai Senhor, com que Chico Gaiato se apresentou no Festival da Canção.

0: E agora o espaço da Beira Serra é com a rubrica Mais Vale Prevenir.
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0: Bom dia, boa quinta-feira, mais uma rubrica Mais Vale Prevenir na Rádio Copa da Beira, aqui a falar de uma modalidade que ouviu a sua importância há 8 dias, se nos acompanha. Vamos continuar a falar, comigo está a Praxis Velasquez da Beira Serra, técnica da Beira Serra, Associação de Desenvolvimento, e há 8 dias ficámos a saber mais sobre esgrima. Não é?
3: Exatamente, ficámos a saber muito sobre esgrima e achamos que era importante também ouvir jovens atletas que praticam esgrima. E por isso temos connosco hoje o Martim Dias e o Santiago Santos, é isso?
0: Maravilha, viva!
4: Viva!
0: Olá! Por que é que escolheram esgrima? Não escolheram o futebol, o basquetebol, o voleibol? Porquê esgrima?
4: É procurar algo diferente do que estamos habituados. Não é um desporto que encontramos em muito lado, que não estamos muito
0: habituados,
4: habituados a ver. Por isso, para ficar a fazer esgrima e não futebol ou basquetebol, é dar-se muito ao amor que temos ao desporto e ao empenho que temos para melhorar e para conseguir coisas maiores.
0: Mas Martim, como é que foi esse contacto com a esgrima?
4: Foi através de amigos, a levarem-me a um treino.
3: Que já praticavam, então é isso. E há muito tempo que começaste?
4: Há cerca de 3, 4 anos.
3: 3, 4 anos. E tens quantos treinos por semana, mais ou menos?
4: Tínhamos 2 treinos por semana, mas claro que também podemos trabalhar em casa para continuarmos a melhorar.
3: Ok. Estás em que ano, Martins?
4: Estou no 10º, vou agora para o 11º.
3: E consegues conciliar as coisas?
4: Apesar de já estar no secundário, sim, consigo. Mas é isso que mostra, é mesmo querer fazer o desporto e ter essa paixão.
3: Claro, claro.
0: Há 8 dias ouvimos aqui a presidente da secção, responsável da secção de esgrima, sublinhar que a modalidade é completa, ou seja, para além da questão física, da agilidade, não é? Também a mente tem que trabalhar, porque há uma estratégia que obviamente tem que acontecer. Isto faz-te crescer mais ou não?
4: Faz ganhar muita maturidade emocional. Temos de saber conciliar as nossas emoções e é um desporto muito rápido. Temos de saber pensar e agir rapidamente.
3: Então, o que tu dizes a colegas teus que dizem, que te dizem, de certeza que são, isto é muito violento? O que tu dizes?
4: Apesar de aparentar, não é, porque fora do que as pessoas veem, por dentro temos muitas proteções que nos protegem e temos muitos treinos.
3: Okay.
4: Ou seja, claro que em todos os esportes acontecem lesões, mas por mais que mostre, não é. Poderia até dizer que é mais seguro que outros esportes.
0: Eu não devido disso. Disso eu não devido. Até mais, digamos, menos violento que, por exemplo, o futebol, muitas vezes. Bom, mas isso fica para os técnicos saber. Santiago, olá.
5: Olá.
0: Olá. Como é que foi o teu percurso?
5: Eu entrei para a esgrima, tal como o Martim, por via de amigos que me disseram para ir lá a um treino experimentar. E mesmo não...
0: E tu não pensaste, estes malucos agora a convidarem para a esgrima, vejam lá o que me querem fazer.
5: Mesmo não tendo antes feito uma inscrição, fui muito bem, acolheram-me bem no primeiro treino.
0: Isso foi mesmo, fundamental, não é?
5: Sim, mesmo tendo lá chegado sem consultar como um treinador ou alguém que me fizesse uma inscrição para aquele treino. É claro que eu depois entrei para o clube, gostei desse primeiro treino que fiz e já cá estou há 4 anos também.
3: Há 4 anos.
0: E o que é que pensaste quando te convidaram para o esgrima?
5: Quando me convidaram eu pensei que ia ser uma oportunidade interessante, porque é um desporto que não se vê. Aliás, quando me convidaram foi a primeira vez que eu ouvi a falarem sobre isso.
0: Foi a primeira vez que tiveste contacto com
5: esse contacto com o desporto.
3: E os teus pais, o que é que acharam?
5: Eles também acharam uma oportunidade interessante. Aliás, eles contribuíram muito para a motivação e como o ponto em que chegámos hoje em dia. Portanto, tudo faz parte. Cada ponto faz parte. Cada ponto muda o percurso de cada um.
3: Santiago, desde que idade?
5: Eu tenho 15 anos.
3: 15 anos, estás em que ano?
5: Eu vou entrar no décimo.
3: Ok, e como o Martins, consegues conciliar os treinos, a escola?
5: Sim.
3: E porquê que para ti é muito importante?
5: É importante porque o desporto devia fazer parte do dia-a-dia de toda a gente.
3: Uhum.

0: É uma forma de, tivemos um dia mau, vamos ali para aliviar a cabeça, para pensar noutras coisas. E cada treino, nós podemos precisar de vários treinos para aperfeiçoar um ponto pequenino que pode fazer toda a diferença no resultado do próximo torneio, por exemplo. Há várias coisas pequeninas que mudam a nossa performance nos próximos torneios, nos próximos treinos e como é a nossa descrição como atleta.
1: Ou seja, em vez de ser pormenores, são pormaiores, não é? Passam a
0: Sim.
1: ser pormaiores,
0: Cada
1: não é?
0: coisinha pequenina muda.
2: Mas isso também nos indica uma coisa, é que de facto a esgrima é uma coisa muito técnica, não é?
0: Sim.
2: Com muita técnica e que exija trabalho e treino, penso eu, não é?
0: Sim.
2: É isso?
0: Cada milímetro que nós mudamos a posição da nossa arma
2: Milímetro.
0: pode mudar para o ponto entrar ou não entrar. Pode mudar para se fazemos uma parada ou se o adversário nos mete o ponto, por exemplo.
2: Ok.
1: Qualquer dia vamos tentar fazer esgrima.
2: Vamos, vamos.
1: Martim, concordas com aquilo que o Santiago estava a dizer?
3: Sim, concordo absolutamente. É preciso muito treino, muita técnica, porque mesmo o menor pormenor pode fazer diferença.
1: E como é que se vai ao pormenor da coisa?
3: Muita técnica, muito treino, muito empenho. Às vezes até é sorte, mas se tivermos mais técnica, conseguimos executar mais vezes e mais bem.
1: E deixa-me perguntar-te, e já dou a palavra à Praxis, que é, quer ao Martim, quer ao Santiago, no vosso grupo de amigos, há muita gente, certamente, a praticar esgrima, digo eu, não é? Isto fortalece-vos ou não?
3: Sim, claro,
1: Ou seja,
3: mas
1: este espírito de união, de estarem todos unidos em prol de algo que tu precisas ou que outro jovem precisa, isso é importante ou não?
3: sim.
2: eu por acaso queria vos fazer uma pergunta um bocadinho nesse sentido. Já percebemos que em termos físicos é muito importante, e em termos psicológicos, o que é que vocês sentem diferentes antes de praticar o esgrima e agora? Sentem que são mais fortes, que têm mais defesas? Sentem alguma diferença?
3: É muito bom porque ajuda-nos a saber gerir as nossas emoções.
2: Ok.
3: Em momentos piores, quando estamos mais estressados, conseguimos gerir e manter a calma, que é muito importante durante as competições.
1: E isso transportas para o teu dia a dia, para a tua vida, não é?
3: Claro,
1: Não é?
3: mesmo sem pensarmos, aplicamos no nosso dia a dia.
1: Santiago, é assim ou não?
0: Sim, a determinação que nós colocamos no desporto, nós conseguimos passar para todas as fases que temos no dia a dia, tal como, por exemplo, um teste mais difícil, um dia que correu pior, a mesma determinação que conseguimos aplicar na esgrima, conseguimos aplicar no dia a dia.
1: E achas que há jovens a quererem ir para a esgrima ou não? Ou há muito desconhecimento ainda da modalidade?
0: Sim, mais isso. Há pouca gente que conhece e acho que é preciso incentivar as pessoas a praticarem porque pode mudar bastante a forma como as pessoas gerem o seu dia a dia também.
1: Então é preciso
0: A
1: divulgar, não é? É
0: determinação.
1: preciso passar a mensagem, não é? Não é?
0: Exato.
1: E do vosso para o vosso futuro, o que é que querem fazer da esgrima?
3: Eu pessoalmente pretendo continuar a fazer o desporto e pretendo levar para o resto da minha vida.
1: Mas na vertente profissional mesmo ou não?
3: Pode ser que consiga, profissionalmente, não é o meu principal objetivo,
1: Certo?
3: mas é um que gostaria muito.
1: Santiago.
0: Sim, tal como o Martim, mesmo que não consigamos levar a esgrima até um ponto em que praticamos aquilo todos os dias ou que se integra na nossa vida mais tarde, aprendemos muita coisa que nos vai ajudar no futuro.
1: O desafio que vos faço é muito menor do que vocês praticarem esgrima, mas faço. O que é para ti esgrima, numa palavra?
0: É uma boa pergunta.
1: Claro que o Martinho já está em vantagem, que já está a pensar, não é? Já
0: Pensar.
1: está a pensar. Mas o que é que podemos dizer, Martinho?
3: É uma pergunta mesmo muito difícil.
1: Mas então pode ser duas ou três palavras,
3: As
1: vá.
3: outras
1: Também não
3: palavras.
1: tem problema, gente. O que é para ti esgrima?
3: É muita paixão.
0: A qualidade.
1: A qualidade. Portanto, Praxis, já percebemos que esta é uma modalidade para todos, não é? E há 8 dias ouvíamos aqui a Isabel Campos dizer que há até alguma flexibilidade para quem não tem meios financeiros
2: Certo.
1: para poder ir para esta modalidade.

0: Portanto, é uma questão de experimentar.
1: Não. Completamente, mas eu queria dizer, antes de acabar, que são meninas fantásticas e que vocês conseguem contrariar essa ideia que os homens hoje em dia não gostam de nada, que não são resilientes, que, portanto, e é isso que nós queremos valorizar e muito. E obrigada por terem vindo.
0: Martinho e Santiago, deram-nos uma lição, muito obrigado, um abraço e continuação de uma boa esgrima para todos. Muito obrigado. Nós voltamos na próxima semana.
1: Exatamente.
0: Até lá.
1: Até lá.
0: Muito obrigado.
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0: A presença da Beira Serra na Rádio Cova da Beira, originalmente às quintas-feiras, entre as 10 e as 11, com reposição às terças, entre as 17 e as 18 horas. É a rubrica Mais Vale Prevenir. É assim que estamos quase a fechar portas a mais uma edição do nosso programa, à tarde, entre as 15 e as 18 horas, matinés da rádio. Já sabe que às 18 horas tem aqui para poder escutar as notícias, a atualidade informativa regional. Deixa o mundo girar e com Polo Norte e também Luís Trigacheiro com Amanhã é Melhor, são os dois temas de fecho desta nossa edição de hoje das Matinés da Rádio. Foi um gosto, um prazer ter estado consigo. Continue connosco, é sempre muito bom contar com a sua presença. Amanhã as Matinés da Rádio regressam logo a seguir às notícias das 3 da tarde. Muito boa tarde, continue na sintonia da RCB.

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0: Boa tarde, são 18 horas.
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0: Boa tarde, a LUBI é uma universidade de proximidade, disse a reitora da Universidade da Beira Interior no dia do acolhimento aos novos estudantes que vão iniciar o ano letivo na instituição. Na Escola Profissional do Fundão, as aulas começam no próximo dia 14 de setembro para os mais de 280 alunos já inscritos. A expectativa é que até ao início de outubro a escola chegue pela primeira vez na sua história ao patamar dos 300 alunos. A redução do valor da fatura da água voltou a marcar a reunião da Câmara Municipal da Covilhã. No Fundão, o Festival dos Caminhos da Transumância chega à Alpedrinha de 18 a 20 de setembro. Presidente da Câmara diz que é essencial não perder de vista a temática dos chocalhos e a sua valorização. Chico Gaiato apresenta álbum no Fundão. É já esta quinta-feira que o fundarense Francisco Barata vai apresentar o seu álbum A Cada Passo Que Dou, que reúne 14 canções que nasceram na Beira Interior.
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0: Boa tarde. A reitora da Universidade da Beira Interior diz que a proximidade da UBI a toda a comunidade académica é uma das grandes mais-valias da instituição. A ideia deixada por Ana Paula Duarte no dia do acolhimento aos novos estudantes que vão este ano prosseguir os seus estudos na instituição, Nuno Miguel.
2: Na primeira fase do concurso nacional de acesso ao ensino superior, a UBI preencheu 1.344 vagas, o que representa uma subida de 130 alunos face a 2025. Aos novos estudantes, Ana Paula Duarte lançou o repto de abraçarem esta nova experiência, envolvendo todas as vertentes da vida académica.
3: Aproveitem esta experiência em pleno, participem na vida académica, envolvam-se nas diferentes associações, nos núcleos de estudantes, nos diferentes eventos culturais, no desporto e nas muitas iniciativas que a Universidade vos oferece. Acreditamos no vosso talento e no vosso potencial e acreditamos que cada um de vós pode deixar uma marca muito importante nesta Universidade, que vai ajudar a Universidade a chegar mais longe, a ir mais à frente. Tal como a UBI, de certeza que vai deixar uma marca nas vossas vidas.
2: A reitora da UBI deixou ainda uma palavra aos alunos naturais da região e que escolheram a Universidade da Beira Interior para prosseguir os seus estudos.
3: Numa época em que tantas vezes se associa o sucesso à partida, vocês mostraram confiança na vossa terra e numa universidade de qualidade que existe aqui, logo ao lado. A UBI orgulha-se de acolher quem chega de longe, mas também continuar a ser uma escolha para os jovens da Beira Interior. Sei que este dia traz muito entusiasmo, mas também alguma incerteza. É perfeitamente normal. Gostava, por isso, de vos dizer uma coisa muito simples. Não estão sozinhos nem sozinhas. A UBI é uma universidade de proximidade. Aqui não são apenas mais um número. Vão encontrar uma comunidade próxima, acolhedora e sempre pronta a apoiar-vos em cada passo do vosso caminho.
2: Ana Paula Duarte espera que, a partir de agora, a Universidade da Beira Interior seja também uma casa para todos os novos estudantes.
3: Muitos de nós que aqui estamos, chegámos aqui há uns anos para estudar ou para trabalhar e acabámos por encontrar neste lugar uma segunda casa. A partir de hoje, a UBI é também a vossa casa. Aqui irão aprender muito mais do que os conteúdos dos diferentes cursos, das diferentes unidades curriculares que vocês vão ter, vão descobrir novas formas de pensar, desenvolver a vossa autonomia e encontrar oportunidades que talvez hoje ainda nem sequer imaginem.
2: Um dia que também se associou o presidente da Câmara da Covilhã, Hélio Fazendeiro, que concluiu os seus estudos na Universidade da Beira Interior, garantiu aos novos alunos a total disponibilidade do município para os ajudar a concretizar os sonhos que trazem para a cidade.
4: A Covilhã é um destino extraordinário. Nós estamos localizados no centro, não só do país, da Península Ibérica. Vocês vão encontrar aqui garantidamente o espaço para se realizarem e serem felizes. Encontrarão sempre em mim e na Câmara Municipal um ponto de contacto para vos ajudar e para vos apoiar nos desafios que quiserem desenvolver na vossa vida, seja do ponto de vista académico, seja do ponto de vista associativo, seja do ponto de vista profissional. Desafiem-nos, venham ao nosso encontro e eu espero muito sinceramente que desfrutem da nossa cidade, desfrutem da nossa universidade e que sejam aqui, sobretudo, muito felizes.
2: Para a segunda fase do Concurso Nacional de Acesso ao Ensino Superior, a UBI tem disponíveis 438 vagas. O prazo de candidaturas está a decorrer até ao próximo dia 20 de setembro.
0: O dia do acolhimento ontem na Universidade da Beira Interiores, a reitora da UBI deu as boas-vindas aos novos alunos e falou da proximidade como um dos trunfos e mais-valias desta instituição, que na primeira fase do concurso nacional de acesso preencheu 1.344 vagas. Na Escola Profissional do Fundão, as aulas começam no próximo dia, 14 de setembro, para os mais de 280 alunos já inscritos. A expectativa é que até ao início de outubro, a Escola Profissional chegue pela primeira vez na sua história ao patamar das 300 de alunos.
5: É com satisfação que o dizemos que temos vindo nesse crescendo e este ano é um exemplo disso mesmo. Aumentámos mais uma vez o número de alunos, portanto nós estamos sensivelmente perto dos 300 jovens em formação. Com isso conseguimos abrir mais uma oferta, mais duas ofertas formativas, o curso técnico de desporto e o curso técnico de audiovisuais, que vem incrementar aos cursos que já tínhamos anteriormente, ao nível do comércio, do desenho da construção civil, na restauração, nas duas componentes, isto é, cozinha, pastelaria, restaurante-bar, na manutenção industrial, na mecatrónica e também no, na programação informática. Com este crescendo, foi um bocadinho para dar resposta também àquilo que são as necessidades do território e também para podermos potencializar aquilo um bocadinho que são as valências que nós viemos a adquirir com a instalação dos três centros tecnológicos na escola.
0: Luís Oliveira, o diretor da Escola Profissional do Fundão, em entrevista à RCB. Para os cerca de 120 novos alunos, o dia 14 será dedicado ao conhecimento da escola, professores e interação com os encarregados de educação. Para os restantes, começam já as atividades letivas. Uma das novidades do novo ano são as duas novas ofertas formativas. A Escola Profissional do Fundão vai, a partir deste ano, começar a formar técnicos de desporto.
5: Uma novidade que não tinha a cidade do Fundão, que era um bocadinho reclamado pelos jovens e pelas famílias, porque a grande maioria desses jovens iam tirar esta oferta formativa à Covilhã, e um grande número de jovens que frequentavam o ensino do terceiro ciclo no Fundão acabava por ir para a Covilhã. Neste momento têm essa oferta já na Escola Profissional do Fundão e é com agrado que queremos também tornar este curso um curso de referência também na nossa escola.
0: Para tirar partido de todo o equipamento e meios de que a escola dispõe, fruto da implementação de três centros tecnológicos, este ano vai também abrir, pela primeira vez, o curso de técnico de audiovisuais.
5: Ele acaba por ser um curso um bocadinho polivalente naquilo que é a área dos audiovisuais, porque tanto pode ir para a área da própria comunicação social, no apoio à comunicação social, estamos a falar imagem, som, vídeo, fundamentalmente estas três componentes que se pretendem explorar, para além, logicamente, da parte de grafismos e criação de conteúdos também nessa oferta formativa. Portanto, acaba por ser um bocadinho um curso polivalente para diferentes áreas.
0: Dos cerca de 300 alunos, mais de metade são oriundos do Conselho do Fundão. Os restantes vêm da região, de outros pontos do país e de países de língua oficial portuguesa. Festival dos Caminhos da Transumância em Alpedrinha, de 18 a 20 de setembro. O presidente da Câmara do Fundão diz que é essencial não perder de vista a temática dos chocalhos e a sua valorização. Miguel Gavinhos reafirmou o compromisso do município do Fundão com este certame, que conta atualmente com mais de 60 inscritos. Quando nasceu, há 25 anos, a Festa dos Chocalhos em Alpedrinha abriu caminho à realização de outras festas, na região e no país. Hoje, os chocalhos precisam de se renovar, mantendo a sua genuinidade, disse Miguel Gavinhos, a propósito do certame.
6: Mas temos que ter consciência que estas atividades, estas festividades que acontecem nas aldeias, que foram muito replicadas pelo país inteiro e que na altura elas eram absolutamente singulares, elas precisam de sangue novo, precisam de oxigênio, precisam de capacidade de transformação é porque elas hoje competem com muitas outras festas e essa singularidade ela só se pode afirmar através daquilo que nos pode mesmo diferenciar, e nós temos um produto que nos distingue, que poucos têm. Este tema dos chocalhos, da transumância, tem um potencial, eu diria, gastronómico, mas cultural, que é muito relevante e também turístico.
0: Aproveitando o dia da freguesia, o autarca renovou o compromisso do município do Fundão com este festival e a sua valorização.
6: Essa valorização, ela está a acontecer neste momento. Estamos a falar já em mais de 60 aderentes que vão participar nesta atividade, na edição deste ano. Do ponto de vista cultural, acho que também há uma valorização e um crescimento daquilo que é a aposta que eu considero adequada. Esta não deve ser mais uma festa, como acontece noutras localidades. E começou bem. Devo dizer que começou bem, porque recuperou-se o encontro de pastores, que aconteceu no fim de semana passado. Isso é o caminho adequado, é a valorização do tema, que é fundamental nunca se perder, e esta componente gastronómica que este ano também será bastante reforçada dentro da própria atividade.
0: Festival dos Caminhos da Transumância em Alpedrinha, este ano de 18 a 20 de setembro, com o regresso da subtemática associada a cada edição. Este ano os bombos vão estar em destaque. É já esta quinta-feira que o fundanense Francisco Barata vai apresentar em concerto no Fundão o seu primeiro álbum. A Cada Passo Que Dou é o título do trabalho discográfico de Chico Gaiato. É um conjunto de 14 canções que, segundo o autor, nascem da beira interior para construir um universo ligado ao território. Em declarações à RCB, o músico fundanense não esconde que está ansioso pela realização do concerto, que marca o lançamento do seu primeiro trabalho discográfico, e por conhecer a receptividade do público a este trabalho.
7: Estou super ansioso para o álbum, estou agora a focar-me no concerto, a preparar tudo. O concerto vai contar com a participação do Zacalela, que é um grupo que eu criei aqui no Fundão, com os jovens do Fundão, um corozinho com 8 pessoas. Vou ter a minha banda e depois também vou ter uma convidada especial que não vou revelar, mas estou super ansioso para o dia 10. Está assim a ser um contrarrelógio. E um cronómetro que eu estou a cada dia que passa estou a ficar cada vez mais com medo, mas um medo bom e com um entusiasmo de pôr isto cá para fora.
0: Chico Gaiato diz que a participação em 2025 no Festival da Canção foi um ponto de impulso para a sua carreira, sublinhando que este primeiro disco começou a ser preparado há 3 anos.
7: Este álbum está a ser preparado há 3 anos e é um álbum que eu trago, que eu levei comigo já algumas pequenas partes para Lisboa. Quando eu fui estudar para Lisboa, eu já trazia parte de algumas canções comigo, e foi em Lisboa que eu comecei a trabalhar mais no álbum. E todo este processo, lá está, foi crescimento, foi tentativa e erro, foi tropeçar e cair outra vez, e levantar e cair. Foi assim um processo e uma caminhada com muitas aventuras, com muitos desafios, e agora estar a chegar ao fim e estar e ter a oportunidade de pôr cá para fora é algo que me deixa aliviado, na verdade. E já posso então deixar a missão do álbum para as pessoas que o ouvem.
0: O músico fundanense não esconde que tem boas expectativas para o concerto da próxima quinta-feira.
7: As minhas expectativas é divertir-me, em primeiro lugar, é saber que estou em casa, e então estar em casa a apresentar o meu álbum, na moagem ainda por cima, é mais que gratificante e mais que confortável, na verdade. Eu cresci aqui, eu já fui um puto de 5 anos aqui a correr por estes corredores, a correr pelo palco, a brincar no palco, a imaginar espetáculos no palco. Pronto, então agora ter a oportunidade de apresentar este trabalho que é tão importante para mim, é o meu primeiro trabalho discográfico que sai cá para fora, é mais que especial, e sei que no fim das contas vai ser um momento que vai ficar marcado na minha memória, e espero que também fique na memória das pessoas que vêm ver este concerto. E também quero saber, na verdade, qual é a sensação do público quando ouve este álbum, e quero perceber o que é que diz às pessoas.
0: Depois da apresentação no Fundão, esta quinta-feira, Chico Gaiado já tem agendados concertos para o dia 16 de setembro no Teatrão em Coimbra, no dia seguinte em São João da Madeira e para outubro tem marcados mais dois espetáculos, dia 2 em Lisboa e dia 9 no Porto. A 12ª edição do Festival das Xerovias está marcada para os dias 17, 18, 19 e 20 de setembro no Centro Histórico da Covilhã. Gastronomia, música, cultura e animação são os ingredientes da festa que a organização espera possa atrair cerca de 50 mil visitantes durante estes 4 dias. A Xerovia volta a ser a protagonista entre quinta e domingo, com um evento a decorrer no espaço situado entre as ruas de Santa Maria e as Portas do Sol. A Xerovia vai reunir gastronomia, produtos locais, artesãos, música, cultura e também a participação da comunidade, sendo que a gastronomia assume um papel de destaque com tasquinhas, show cookings, degustações e o concurso gastronómico de Xerovia. A programação tem ainda momentos musicais, de animação, atividades. O sábado será dedicado às tradições e à festa, enquanto que o domingo terá como público principal as famílias. Entre as novidades da edição deste ano está uma parceria com o projeto Remy, que irá integrar a programação de domingo e proporcionar uma nova experiência aos participantes. O festival é organizado pela Associação Cultural Desertuna, Banda da Covilhã e pela Covilhã Eventos, em parceria com o município da Covilhã. Na política, o CDS-PP da Covilhã apresentou um conjunto de 10 propostas de alteração à revisão do plano diretor municipal. Se em comunicado, a Comissão Política diz que nenhum partido da oposição foi consultado durante o tempo em que decorreu a elaboração destes documentos, considerando que é uma situação que não vai ao encontro do Estatuto do Direito da Oposição. Por entre as propostas apresentadas, a Conselhia destaca a criação de uma grande zona industrial no eixo Covilhã, ou melhor, no eixo Canhoso-Tortosendo, a inscrição do IC6 no modelo territorial, a reserva de espaço para um aeródromo civil e para um terminal intermodal ferroviário, para além da criação de um pavilhão multiusos. As propostas foram apresentadas dentro do prazo de discussão pública do documento. A terminar o comunicado, o CDS-PP diz que, por se tratar de um instrumento decenal com impacto territorial permanente, deveria ter sido objeto de consulta sistemática. A Jornada Cultural e Literária de Vila do Carvalho, o Culturando na Aldeia, está marcada para o próximo fim de semana, sábado e domingo, no Complexo Desportivo do Olival. É uma iniciativa promovida pelo Carvalhense Futebol Clube, que reúne as associações da freguesia em torno da cultura, da literatura, da arte, da música e das tradições locais. E porque é terça-feira, hoje há cinema na Moagem, em sessão dupla. As propostas do Cineclube Gardunha são a exibição dos filmes Duas Vezes João Liberada, de Paulo Tomás Marques, e Terror na Autostrada, de Robert Harmon. A primeira sessão está agendada para as 21 horas.
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0: Boa tarde, são 19 horas.
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0: São 8 da noite.
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12: Boa noite, começamos o programa Escolhas desta terça-feira com o pedido do João Geirinhas em Oledo, que dedica a todo o pessoal da RCB e do Centro Dia do Oledo, à doutora Rita e família e a todos os amigos ouvintes para que passem uma boa noite. Como não nos especifica o tema que deseja ouvir e não temos este autor, pelo menos não com este nome, nós escolhemos outro Luís, acertamos pelo menos no primeiro nome. Chama-se Felipe Reis e vem cantar O Que É Meu, É Meu e pronto.

O próximo é José Malhoa, que vem trazer o tema Uma Rosa e um Beijo, a pedido do Manuel Mateus, em Carregal do Zêzere, que dedica à família, amigos, ouvintes e equipa da RCB, a quem deseja uma boa noite.

Agora vem os Broa de Mel a cantar a pedido da Patrocínio Louro em Castelo Branco, que dedica a toda a equipa da RCB, aos amigos ouvintes e às sobrinhas nas donas, com beijinhos para todos.

continuamos com a música tradicional e popular. Agora é a Maria Diniz, em Alcaria, que dedica à RCB e aos ouvintes a moda dos bombos pelos Velha Gaiteira.

próxima vem de Espanha, de Camilo VI, e é o António Fernandes, que dedica à ex-mulher, filhos, irmã Júlia Motás, à Susana Pardal, ao irmão Francisco José e Marisa Pardal e a todos com votos de boa noite.

A Isaura e o José Manuel nas Donas dedicam a toda a equipa e ouvintes da RCB um tema dos Dama, neste caso chama-se Tento. 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

Agora vem a Agatha e o Emanuel a cantar os parabéns a pedido da patrocínia do Teixoso, que dedica ao sobrinho Pedro pelo seu aniversário. Que tenha um bom dia e um feliz aniversário. É também o tema que o Pedro Miguel de Janeiro de Cima dedica ao Simão, na França, ao Rafael Fernandes, na Suíça, e à Fernanda, em Janeiro de Cima, com votos de um feliz aniversário.

Mais um aniversariante, agora é a Maria Amélia, na vela que dedica ao neto Pedro André, pelo seu aniversário, 32 primaveras, com um beijinho da mãe Maria Arlete e um feliz aniversário, com muitos beijinhos também da avó e da mãe. Vem o sol brilhante cantar para o aniversariante. Rima e tudo.

próximo pedido é do Carlos Vilela, dedica à irmã Maria Augusta, ao sobrinho Luís Guilherme e ao cunhado Luís, com votos de boa noite. O tema do Star Music, Elas Até Choram.

O Pedro Rodrigues, na Soalheira, dedica à RCB, aos ouvintes, à Teresa Correia e ao João Geirinhas, com votos de boa noite, o tema de Rui Alves, Fadinho Malandro.

O próximo tema chama-se gelado de verão, que não tarda está a ser substituído pelas castanhinhas assadas. É dos humanos e é o Manuel Gonçalves Barroqueiro e a Maria Alzira Gonçalves, em Carregal do Zezer, que dedicam aos filhos, netos, a todos os familiares e conterrâneos.

Abrimos um cantinho para o fado na primeira hora do programa Escolhas, a pedido do João Pereira, em Alpedrinha, que dedica a toda a família, amigos, equipa e ouvintes da RCB. É um fado que junta as vozes de Carlos do Carmo e Aldina Duarte.

Antes do final desta primeira hora, temos mais um pedido, mais uma música, mais um fado. É o José Manuel Gonçalves, na Malhada Velha, que dedica a todos os ouvintes e familiares. É de Hélder Moutinho e chama-se Ai do Vento. Nós voltamos já a seguir para a segunda hora do programa Escolhas desta terça-feira, 8 de setembro de 2026. O meu nome é Paula Brito Batista e vou estar consigo estas 2 semanas, enquanto o Miguel Malaca está em pleno gozo de férias. So

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1: São 9 horas, boa noite.
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10: Já estamos de regresso, foi num instantinho. É o Pedro Miguel que começa a segunda hora do programa Escolhas, a dedicar à Inês Simão, na França, ao Rafael Fernandes, na Suíça, e à Fernanda, em Janeiro de Cima, com votos de um feliz aniversário, o tema de Sandra Guerreiro, Noivas de Verão.

O João Geirinhas em Oledo dedica a todo o pessoal da RCB e do Centro de Dia de Oledo, à doutora Rita e família e a todos os amigos ouvintes para que passem uma boa noite. O tema dos Da Vinci, Conquistador.

Maria Gameiro, em Castelo Branco, dedica à RCB e às sobrinhas das donas, com beijinhos para todos, o tema de Linda de Sousa, Terna Vozinha.

Agora vem o Lionel Nunes a cantar a pedido do Carlos Vilela, que dedica à irmã Maria Augusta, ao sobrinho Luís Guilherme e ao cunhado Luís, com votos de boa noite. Ainda o tema que a Maria do Carmo no Teixoso dedica a toda a equipa da RCB, à sobrinha Rosita em Cortes de Baixo, com votos de boa noite.

As Três Marias vêm cantar Ruga de Expressão a pedido da Maria Rosa de Cortes de Baixo, que dedica à RCB e à tia Maria do Carmo do Teixoso, com votos de boa noite.

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A próxima é de Amália Rodrigues, chama-se Valentim, e é Maria Rosa Varandas, na Covilhã, que dedica à RCB, Ana Gil, Tânia, ouvintes e filhos, para que todos passem uma agradável noite.

Vem o Adriano Costa a cantar a pedido da Celeste Rocha, na França, que dedica à equipa da RCB e ouvintes do programa, com votos de boa noite. É ainda um tema que o Manuel Frade, na Fatela, dedica à esposa, filha, genro, Maria Irene Gaspar, Márcia Costa e a todos os amigos ouvintes.

0: Agora vem o duo intemporal se cantar o tema Oração a pedido de António Ponciano de Silvares, que dedica às famílias Ponciano, Nunes, Torres, Frade e Lindeza e também à RCB.
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Próximo tema venceu o Festival RTP da Canção em 2010 e é a Ana Geraldes que dedica ao marido e aos filhos e a Maria Irene Gaspar, a todos os amigos, com votos de muita saúde. Filipa Azevedo com o tema Há Dias Assim.

próximo tema é o António Fernandes, que dedica à ex-mulher, filhos, irmã Júlia Motaz, Susana Pardal, ao irmão Francisco José e Marisa Pardal e a todos com votos de boa noite. Chama-se Menina Rica, Rapaz Pobre, é de Graciano Saga e é também a música que António Gonçalves dedica à esposa Carmita Casteleiro e à doutora Rita no Fundão, a quem agradece a simpatia e deseja boa noite, e é ainda o tema que os filhos dedicam à Delfina Morgadinho em Silvares com muito carinho.

próxima chama-se Saloia e é o rancho folclórico da Casa do Povo da Fatela que vem cantar a pedido da Lara do Alcaide, que dedica aos pais, irmão e avós, e a Maria da Anunciação de Enxabarda, que dedica à família e aos amigos.

Veio uma desgarrada com Augusto Canário e os amigos, chama-se Pneu Furado, e é o Martim das Donas que dedica aos avós, a família Frade que dedica aos amigos ouvintes e a Maria da Luz do Teixoso que dedica aos familiares, amigos e ouvintes. Todos com votos de boa noite.

Vamos terminar com o pedido da Maria Rosa Varandas, na Covilhã, que dedica à RCB, Ana Gil, Tânia, ouvintes e filhos, para que todos passem uma agradável noite. Não temos propriamente o tema que nos pede, mas o mais perto que encontramos de confissão foi mesmo o tema de António Pinto Bastos. É também o tema que a Lucinda Bichinho, nos Penedos Altos, deseja ouvir. E é com ele que encerramos o programa Escolhas de hoje. Regressamos amanhã às 20.

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10: Scheherazade, Opus 35, é um poema sinfónico baseado nas Mil e Uma Noites e composto em 1888 por Nikolai Rimsky-Korsakov, compositor russo que viveu entre 18 de março de 1844 e 21 de junho de 1908. Esta obra orquestral combina duas características típicas da música russa e de Rimsky-Korsakov em particular: deslumbrante, orquestração colorida e o interesse no Oriente, que figurou muito na história da Rússia Imperial, bem como o orientalismo em geral. O nome Scheherazade refere-se ao personagem principal das Mil e Uma Noites. É considerada a obra mais popular de Rimsky-Korsakov. Durante o inverno de 1887, enquanto trabalhava na conclusão da ópera inacabada Príncipe Igor, de Alexander Borodin, Rimsky-Korsakov decidiu compor uma peça orquestral com base em quadros das Mil e Uma Noites. Após a formulação de esboços musicais deste trabalho, o compositor mudou-se com a sua família para a casa de campo em Niezgovice. Essa casa de campo foi destruída pelos alemães durante a Segunda Guerra Mundial. Durante o verão que lá passou, terminou o poema sinfónico Scheherazade e a abertura festival da Páscoa Russa. Algumas notas encontradas na partitura mostram que Scheherazade foi composto entre 4 de junho e 7 de agosto de 1888. É uma suíte sinfónica com quatro andamentos relacionados que formam um tema unificado. Foi escrito para produzir uma sensação de narrativas de fantasia do Oriente. Inicialmente, Rimsky-Korsakov teve a intenção de dar os nomes de prelúdio, balada, adágio e final aos respectivos andamentos de Scheherazade. No entanto, depois de avaliar as opiniões de Anatoly Liadov e outros, assim como a sua própria aversão a um programa demasiado definitivo, decidiu usar nomes temáticos com base nos contos das Mil e Uma Noites. Decidiu, assim, dar os seguintes títulos aos quatro andamentos: O Mar e o Navio de Sinbad, A História do Príncipe Calendar, O Jovem Príncipe e a Jovem Princesa e Festa em Bagdad. O compositor, deliberadamente, usou títulos vagos para que não fossem associados a contos específicos ou viagens de Sinbad. No entanto, na epígrafe do final, o compositor faz referência à aventura do príncipe Agib. Numa edição posterior, Korsakov acabou com os títulos, desejando, em vez disso, que o ouvinte escutasse o seu trabalho apenas como uma música sinfónica com temática oriental, que evoca um sentido de aventura do conto de fadas. Afirmou que tudo o que desejo é que o ouvinte, se gostar da minha obra como música sinfónica, deve levar a impressão de que é, sem sombra de dúvida, uma narrativa oriental de algumas numerosas e variadas maravilhas do conto de fadas, e não apenas quatro peças tocadas uma após a outra e compostas com base em temas comuns a todos os andamentos. Rimsky-Korsakov continuou dizendo que manteve o nome Scheherazade porque trazia à memória de toda a gente as maravilhas do conto de fadas das Mil e Uma Noites e do Oriente em geral. Rimsky-Korsakov escreveu uma breve introdução para ser utilizada com a partitura e com o programa da estreia. O sultão Shahriar, convencido de que todas as mulheres são falsas e sem fé, prometeu matar cada uma das suas esposas após a noite de núpcias. Mas a sultana Scheherazade salvou a vida entretendo o seu senhor com histórias fascinantes ditas em série durante mil e uma noites. O sultão, consumido pela curiosidade, adiou de dia para dia a execução da esposa e, finalmente, repudiou inteiramente a sua promessa sangrenta. Vamos ouvir o poema sinfónico Scheherazade na interpretação da Orquestra Filarmónica de Viena, dirigida pelo maestro André Previn.

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